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5: Boa noite. Seja bem-vindo às madrugadas da rádio em radiotagide.pt. Eu sou o Luís Barbosa e tenho muito gosto em fazer-lhe companhia até às 4 da manhã. Fique por aí comigo.

0: 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Sabe que aqui, a qualquer instante, irá de certeza tocar aquela música de que tanto gosta e que já não ouvia há tanto tempo. Só em radiotágide.pt pode ouvir estas tão boas recordações. Deixe-se ficar por aí. A mim também me sabe bem a sua companhia.
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0: Entre a meia-noite e as quatro da manhã, ofereço-lhe a minha companhia, a minha e a de grandes recordações da música dos bons velhos tempos. Eu sou o Luís Barbosa e tenho muito gosto em entrar nas madrugadas da rádio na sua companhia.
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está a trabalhar na nossa companhia, saiba que é um prazer poder levar até si estas músicas que, certamente, ajudam a que a noite corra melhor. Eu, pela minha parte, tenho todo o gosto em passá-las para si. Fique por aí comigo e tenha uma ótima noite com a Tágide.

0: meia-noite até às 4 da manhã, na rádio dos bons velhos tempos, passam todas as músicas da sua vida. Obrigado por estar aí comigo. Tenha uma excelente noite.
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4: Que bom que é recordar grandes músicas e melhor ainda é recordá-las consigo. Boa noite, seja bem-vindo. Esta é a Tágide, a rádio dos bons velhos tempos.

Olá, eu sou o Luís Barbosa e estou consigo aqui nas madrugadas da rádio até às 4 da manhã em radiotagite.pt. Boa noite, faça-me companhia aí desse lado.

0: 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Esta é a única que lhe dá a ouvir músicas que você pensava que nunca mais ia ouvir na rádio. 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
1: Se só agora chegou até nós, seja muito bem-vindo. Saiba que no início das madrugadas da Tágide, até às 4 da manhã, sou eu, Luís Barbosa, quem escolhe todas as músicas que vão tocando por aqui. Tenha uma grande noite com a rádio dos bons velhos tempos.
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0: só agora chegou à nossa companhia, saiba que já iniciamos a viagem de hoje até às 4 da manhã, aqui na Rádio Tágido. Eu sou o Luís Barbosa e faço-lhe companhia, como sempre, todos os dias neste horário. Seja muito bem-vindo.
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4: E assim acontece nas madrugadas da Tágide. Irmos lá atrás no tempo buscar grandes músicas. Eu diria até as melhores músicas de sempre. É aqui, na Rádio dos Bons Velhos Tempos, que pode ouvir todas as músicas da sua vida. Eu sou o Luís Barbosa e desejo-lhe uma noite fantástica na nossa companhia.

E é mesmo só aqui na Tágide que consegue ouvir músicas que já não tocam em mais lado nenhum. Algumas, aposto, já quase não se lembrava delas. Verdade? Então faça-nos companhia, porque ainda há muitas mais para ouvir nesta madrugada. Boa noite.

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0: Rádio Música. Sou Luís Barbosa e sou o responsável pela seleção musical desta noite. Espero que goste. Boa noite.
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1: Se só agora se ligou à Rádio Tágide, saiba que eu sou o Luís Barbosa e que faço diariamente esta viagem entre a meia-noite e as quatro da manhã, cheia de grandes músicas que tenho todo o gosto em partilhar consigo.

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0: que é a boa música que procura ouvir esta noite, deixe-me que lhe diga que, na modéstia à parte, preparei para hoje uma grande seleção musical. Está, portanto, no sítio certo para passar uma noite magnífica, com músicas extraordinárias. Obrigado por estar connosco.
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0: Abrantes que enviamos recordações musicais para todos os cantos do mundo. Na internet, em radiotagide.pt, pode ouvir todas as músicas da sua vida. A sua ainda não passou hoje? Então continue por aí, pois irá ouvi-la com certeza. Bom dia, boa tarde ou boa noite, dependendo da hora e do local onde nos esteja a ouvir. 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
6: Quatro horas e quatro minutos. Seja muito bem-vindo à Tágito, a rádio dos bons velhos tempos. Boa noite

Entre as 4 e as 6 da manhã sou eu, Aurélio Luís, quem escolhe todas as músicas que vai ouvindo por aqui. A música da sua vida ainda não passou hoje? Então fique por aí comigo, porque a qualquer momento ela vai passar de certeza. Tenha uma ótima noite com a Tágida.

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0: A sua música já passou hoje? Será que está aqui na lista que preparei hoje para si? Não se preocupe. Se não for desta, passará certamente a qualquer instante. Fique atento, deixe-se ficar por aí. Nós adoramos ter a sua companhia.
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0: E porque recordar é viver, vida é coisa que não nos falta por aqui na Rádio dos Bons Velhos Tempos. Todos os dias temos grandes recordações só para si. Fique por aí a recordá-las comigo.
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Olá, boa noite, está com a Rádio Tágida. Eu sou Aurélio Luiz e fico consigo até às 6. Esteja onde estiver, bom dia, boa tarde ou boa noite. Música para recordar é aqui na Rádio Tágida, a rádio dos bons velhos tempos.

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4: Seja bem-vindo à Tágida em radiotágido.pt. Eu sou Aurélio Luís e estou consigo no final de cada madrugada. Até às 6 da manhã. Boa noite.

0: E cá estou eu nesta viagem até às 6 da manhã, aqui na Rádio dos Bons Velhos Tempos. Façam-me companhia, vai ver que vai mesmo valer a pena. Por aqui vão passando todas as músicas da sua vida.
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0: Já reparou que aqui na Tagit passamos músicas que já não ouvem mais lado nenhum? É isso mesmo que fazemos. Vamos lá atrás, no tempo, buscá-las para que as grandes músicas que nos marcaram a vida não sejam esquecidas. Obrigado por nos escolher para a sua companhia neste final de madrugada.
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2: Olá, o meu nome é Aurélio Luiz e tomo conta de parte das madrugadas, todos os dias aqui na Rádio dos Bons Velhos Tempos. Das 4 às 6, sou eu que tomo controle da música que vai passando aqui na sua rádio preferida. Deixe ficar por aí. Até já.

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0: Todas as grandes músicas de sempre passam aqui na Rádio Tágido. E para este final de madrugada, trouxe uma grande seleção musical que espero seja do seu agrado. A intenção é fazer-lhe uma boa companhia e ajudar a que a sua noite seja bem mais agradável. Obrigado por me fazer companhia aí desse lado.
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Estamos agora a 5 minutos das 6, da altura em que chega a Helena Gomes para nos fazer companhia até às 9. Obrigado por esta noite que passou comigo. Espero que tenha gostado das músicas que escolhi para si. Eu gostei muito de as ouvir deste lado. Fique com a Helena Gomes, já a seguir às 6. Eu volto amanhã, à hora do costume. Até lá.

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5: Juntos, nas manhãs da rádio, vamos ouvindo as músicas que nos marcaram a vida, que nos fazem recordar outros tempos e que, em alguns casos, até nos aceleram o coração. E isto só a Tágide lhe dá a ouvir. Tenha um bom dia.

0: Se só agora se ligou connosco, seja muito bem-vindo. Saiba que no início de cada manhã, na Tágide, até às 9, sou eu, Lena Gomes, quem escolhe todas as músicas que vão passando por aqui. Tenha uma grande manhã com a Rádio dos Bons Velhos Tempos.
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0: Um dos maiores prazeres que tenham é poder levar até si as grandes músicas de todos os tempos que Sou a Tagi lhe dá a ouvir. E eu sei que também gosta. Por isso, fique por aí e faça-me companhia até às 9 da manhã aqui na Rádio Tagit. Eu sou a Helena Gomes e faço-lhe companhia, como sempre, todos os dias neste horário. Seja muito bem-vindo. 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
0: Entre as 6 e as 9 da manhã, sou eu, Helena Gomes, quem lhe dá a ouvir as músicas da sua vida. Aqui, na Tagit, a rádio dos bons velhos tempos. Bom dia!

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2: É recordar grandes músicas e, melhor ainda, é recordá-las consigo. Bom dia, seja bem-vindo. Esta é a Tagit, a rádio dos bons velhos tempos. E depois das 9 horas, quem chega é o Carlos Aparício, que lhe traz mais uma emissão do 9 e Picos. Por isso já sabe, vale a pena continuar bem ligado em radiotagit.pt.

cá estou eu novamente a dar-lhe música. Sou Helena Gomes e espero que goste das músicas que partilho consigo. Bom dia!

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assim caminhamos juntos nesta manhã com muita música. É tão bom ter a sua companhia aí desse lado. Bom dia, seja bem-vindo à Tagit, a rádio dos bons velhos tempos.

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0: E é assim que acontece, cheio de boa música, o início de cada dia, entre as 6 e as 9 horas, na Rádio dos Bons Velhos Tempos. 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

só na Tágide lhe damos a ouvir músicas que já não ouvem mais lado nenhum. Eu escolhi um par delas para ouvirmos juntos no início de cada manhã. Fico por aí para as recordarmos juntinhos. E depois das 9, vai continuar bem ligado ao longo do dia com o Carlos Aparício até às 13, a Lourdes Gonçalves até às 16 e o Paulo Delgado até às 20. Bom dia! 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

só agora chegou à nossa companhia, saiba que já iniciamos a viagem de hoje, até às 9 da manhã, aqui na Rádio Tagit. Eu sou a Helena Gomes e faço-lhe companhia, como sempre, todos os dias, neste horário. Seja muito bem-vindo!

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6: E assim vai acontecendo mais uma manhã com a melhor música de sempre. É assim na rádio dos bons velhos tempos. Todos os dias, entre as 6 e as 9 da manhã. Seja muito bem-vindo à Tágide.

E é mesmo só aqui na Tajid que consegue ouvir músicas que já não tocam em mais lado nenhum. Algumas, aposto que quase já nem se lembrava, verdade? Então faça-nos companhia, porque ainda há muitas para ouvir nesta manhã. Muito bom dia!

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0: Entre as 6 e as 9 da manhã, ofereço-lhe a minha companhia, a minha e de grandes recordações da música dos bons velhos tempos. Eu sou a Helena Gomes e tenho muito gosto em entrar nas manhãs da rádio na sua companhia.
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3: Muito bom dia. 12 pessoas morreram no incêndio florestal que deflagrou na noite de quinta-feira, perto de Almeria, na comunidade autónoma da Andaluzia, no sul de Espanha, informaram hoje as autoridades regionais. A tragédia representa o incêndio mais devastador até à data na região, segundo os serviços de emergência da Andaluzia. O conselheiro de Saúde, Presidência e Emergências, António Sanz, descreveu a situação como uma tragédia sem precedentes, lamentando estas 12 vítimas. Não há palavras para descrever também a dor. É uma notícia terrível e hoje os corações de todos os andaluzes estão de luto, expressou Sanz após a divulgação dos novos números. A delegada do Governo Regional da Província, Patrícia Navarro, afirmou também esta noite que 1000 pessoas foram retiradas por precaução devido ao incêndio florestal que deflagrou na tarde de quinta-feira em Benavís, em Málaga. O incêndio continua ativo, o perímetro está mais de 60% dominado, de acordo com o Serviço Andaluz de Combate a Incêndios Florestais. Cá são cerca de 50 municípios do interior norte e centro e um concelho do distrito de Faro que estão hoje em perigo máximo de incêndio rural, segundo o IPMA. Os concelhos em perigo máximo de incêndio rural pertencem aos distritos de Bragança, Vila Real, Viseu, Guarda, Castelo Branco, Santarém, Porto Alegre e Faro. Para hoje está prevista uma pequena descida da temperatura mínima, em especial no interior, num dia em que apenas está ativo até ao final da tarde de amanhã o aviso amarelo para os distritos de Bragança e Guarda, por causa da persistência de valores elevados da temperatura máxima. Uma petição subscrita por cerca de 240 professores do Politécnico de Leiria, entregue no Instituto, pede transparência no processo de transição para a Universidade de Leiria e Oeste, a ULO. Ana Mendes, dirigente do Sindicato dos Professores da Região Centro, que com o Sindicato dos Professores da Grande Lisboa, ambos afetos à FENPROF, promoveram a petição que foi entregue nos serviços centrais do Politécnico em Leiria a um elemento da Presidência, reclama transparência no processo da transição para a ULO, cujo diploma de criação foi ontem publicado em Diário da República.
4: Esta petição não é assinada apenas assinada por professores da instituição, das várias escolas. Nós somos cerca de 1000 e são 236, ou seja, é cerca de 25% ou perto disso. E, portanto, tem impacto. Ela não é assinada apenas por professores convidados, também tem professores de carreira e é uma petição que pede, como eu dizia, por um lado, transparência no processo da transição, porque o decreto-lei só foi conhecido por toda a gente

0: nas várias escolas do Politécnico de Leiria que as pessoas não veriam renovados o seu os seus contratos a 1 de agosto, ok? E que só a partir de 15 de setembro, porque cessava o Politécnico de Leiria e começava uma nova instituição com a qual não tinham vínculo contratual.
1: O presidente do Instituto Politécnico de Leiria, Carlos Rabadão, disse compreender as preocupações sobre o processo de transformação para ULO, dado ser uma mudança estrutural de grande relevância, sendo natural que suscite dúvidas e questões por parte da comunidade académica. Carlos Rabadão garantiu, contudo, que desde o primeiro momento o Politécnico tem procurado promover o diálogo e criar oportunidades para auscultar a comunidade académica, recolher contributos e esclarecer as questões que têm vindo a surgir neste processo. Carlos Rabadão adiantou que, na sequência da publicação do diploma de criação da Universidade de Leiria e Oeste, vai ser agora nomeada pelo Ministro da Educação uma comissão instaladora que vai conduzir o processo de transição institucional. A União de Freguesias de Aldeia do Mato e Soto, no Conselho de Abrantes, volta a celebrar a tradição, a gastronomia e a cultura popular com a realização da 13ª edição do Festival de Doçaria e Artesanato, que decorre de 10 a 12 de julho. O certame reúne produtores de doçaria tradicional, artesãos e associações locais, proporcionando aos visitantes 3 dias de animação, música, gastronomia e atividades para todas as idades. O evento contará ainda com o habitual concurso curso de doçaria e artesanato, destacando o talento e a criatividade da região. Este evento realiza-se de forma rotativa pelas 5 freguesias do norte do Conselho de Abrantes: Carvalhal, Fontes, Martinchel, Rio de Moinhos e Aldeia do Mato e Soto. Este ano é a Sociedade Recreativa do Soto que acolhe o evento. A programação arranca esta sexta-feira, 10 de julho, às 18h30, com a abertura oficial ao som dos bombos de São Facundo, seguindo-se o concurso de doçaria e artesanato, serviço de refeição, atuações do grupo de cavaquinhos para o Casais de Revelhos e de Toca a Granel. Amanhã, sábado, o dia começa com uma caminhada de 5 km e uma missa na Sociedade Recreativa do Soto. Durante a tarde e a noite haverá abertura dos stands, animação musical com o meio tom de Martinchel, grupo de cantares da Sociedade Recreativa do Soto, Maria João, cavaquinhos da Pocariça e o grupo de cantares da Casa do Povo de Montalvo. O domingo, 12 de julho, será dedicado às famílias com jogos tradicionais, workshops de pintura em tecido, isto requer inscrição, teatro, atuações musicais de João Macieira e do grupo Cantabrantes, culminando com a entrega de prémios do concurso de doçaria e artesanato e o encerramento do festival, então, domingo às 18h30. O treinador Jorge Jesus vai ser hoje apresentado como o novo selecionador português de futebol, assinando um contrato até 2030, numa cerimónia que vai acontecer após a oficialização, às 15 horas, na Cidade do Futebol, em Oeiras. Jesus, de 71 anos, deverá ser apresentado então esta sexta-feira à tarde, sucedendo ao espanhol Roberto Martínez, que deixou o cargo imediatamente após a derrota com a Espanha, que ditou a eliminação da equipa das esquinas do Campeonato do Mundo nos oitavos de final. O técnico português estava livre desde que deixou o Al Nassr em maio, após conquistar o título de campeão saudita com um plantel no qual pontificavam os internacionais lusos Cristiano Ronaldo e João Félix. O novo selecionador de Portugal terá agora pela frente a missão de conduzir o conjunto luso ao Campeonato da Europa 2028, que terá lugar no Reino Unido e na Irlanda e cuja fase de qualificação se disputará entre março e novembro de 2027. O sorteio dos grupos de apuramento terá lugar a 6 de dezembro deste ano. Na mente de Jorge Jesus estará igualmente o Mundial 2030, que será organizado por Portugal, Espanha e Marrocos. Contudo, a estreia de Jesus à frente da seleção nacional está marcada para 24 de setembro, quando Portugal começar a defender o título da Liga das Nações diante do País de Gales, na primeira jornada do Grupo A1, no estádio José Alvalade. A equipa lusa terá ainda como adversários Dinamarca e Noruega nesse agrupamento, que será disputado até 17 de novembro, apurando-se os dois primeiros classificados para os quartos de final. Para já é tudo quanto a notícias. Bom dia, boa sexta-feira.

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2: 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Para além das grandes músicas que trago para si esta manhã, também pode espreitar as últimas notícias nacionais, internacionais e ainda do mundo da música no nosso site. Com o carimbo da Media One. Seja muito bem-vindo.

0: que assim acontece nas manhãs de Tajit, irmos lá atrás no tempo buscar grandes músicas. Eu diria até as melhores músicas de sempre. É aqui, na Rádio dos Bons Velhos Tempos, que pode ouvir todas as músicas da sua vida. Eu sou Helena Gomes e desejo-lhe uma fantástica manhã na nossa companhia.
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0: Olá, olá, eu sou a Helena Gomes e estou consigo aqui nas manhãs da rádio até às 9 da manhã em radiotagido.pt. Bom dia, obrigada por estar aí desse lado.
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3: Nove horas, três minutos. Bom dia. Bem-vindos à rádio dos bons velhos tempos.
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1: Olá, muito bom dia. Seja bem-vindo à edição de sexta-feira do Nove e Picos, a última desta semana, comigo, Carlos Aparício, até à uma da tarde. Por ser sexta-feira, vamos ter ali por volta das 10:15 o Histórias da Nossa História, com Isilda Jana. Também não vão faltar as grandes recordações musicais que todos os dias lhe trago para animar as suas manhãs. Obrigado pela sua companhia. Boa manhã de sexta-feira com a Tágide, a rádio dos bons velhos tempos.
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0: Já passam 15 minutos das 9 da manhã, continua com a Tágede, a rádio dos bons velhos tempos. Eu sou o Carlos Aparício e estou aqui a fazer-lhe companhia no 9 e Picos, o programa da manhã da Rádio Tágede.
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0: Está na hora de sabermos as previsões do estado do tempo para sexta-feira, dia 10 de julho. O IPMA prevê céu pouco nublado ou limpo, temporariamente muito nublado no início da manhã, em especial no norte e centro, onde a nebulosidade pode persistir em alguns locais. Há a possibilidade de chuva fraca no litoral norte e centro até ao meio da manhã e prevê-se aumento temporário da nebulosidade no interior norte e centro durante a tarde, com possibilidade de ocorrência de aguaceiros e também trovoadas. Vento fraco a moderado, superando por vezes forte até 40 km/h nas terras altas, possibilidade de formação de neblina ou nevoeiro matinal e está prevista pequena descida da temperatura na região sul. As máximas previstas são de 22 graus para o Porto, 26 para Coimbra, 27 para Lisboa, 28 para Vila de Rei, 29 para Santarém, Faro, Tomar, Torres Novas e Vila Nova da Barquinha, 30 para Constância e Sardual e 31 para Abrantes, Entroncamento e também para Mação.

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0: 9 horas 33 minutos. É hora de notícias aqui na Rádio dos Bons Velhos Tempos.
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2: Informação com a jornalista Patrícia Seixas.
3: Muito bom dia. O número de mortos do incêndio florestal na região espanhola de Los Gallardos, em Almeria, na Andaluzia, em Espanha, subiu para 12, de acordo com as autoridades locais. Várias vítimas do incêndio em Los Gallardos foram encontradas dentro de veículos carbonizados. Mais de 150 bombeiros combatiam as chamas hoje de manhã, de acordo com fontes citadas pela agência EFE. A delegada do Governo Regional da província de Almeria, Patrícia Navarro, afirmou que 1000 pessoas foram retiradas dos locais de residência por precaução devido ao incêndio florestal. A Unidade Militar de Emergência de Espanha deve juntar-se aos esforços de combate ao fogo nas próximas horas. As autoridades regionais da Andaluzia afirmaram também que se trata do incêndio mais mortífero já registado na região. As causas do incêndio ainda não foram apuradas. Uma bebé de apenas 2 meses deu entrada no Hospital de Aveiro com múltiplas fraturas e teve mesmo de ser transferida para o Hospital Pediátrico de Coimbra devido à gravidade dos ferimentos. A menina terá sofrido as lesões na habitação da família, o que levou os profissionais de saúde a chamar as autoridades competentes. Segundo Notícias ao Minuto, fonte oficial da Polícia Judiciária confirmou esta sexta-feira que o caso encontra-se a ser investigado, porém, pelo menos para já, os inspectores ainda não conseguiram apurar a causa das fraturas ou confirmar se há ou não indício de crime. De acordo com o Correio da Manhã, que avançou com a notícia, em causa está um possível caso de negligência. Não foi possível apurar em que dia em concreto a menina de 2 meses foi transportada para o Hospital de Aveiro pelos bombeiros da Mortosa, localidade onde, segundo o matutino, vive com a família. Sabe-se, contudo, que foi depois transferida para o Hospital Pediátrico de Coimbra. Há dias regressou à unidade hospitalar de Aveiro, onde aguarda pela alta hospitalar, o que deverá acontecer em breve. O destino da bebé ainda não é conhecido. Entretanto, o Tribunal de Família e Menores abriu uma diligência para tentar obter a proteção da menina, bem como dos 2 irmãos.

0: tornam pequenas para tanta afluência.
1: Em relação às praias fluviais, que o Sr. Presidente falou há pouco, que gostaria de ter, de conseguir mais locais para ter mais praias fluviais, por acaso também já tinha sido uma coisa que me tenha passado pela cabeça já várias vezes, porque as duas praias fluviais que temos, que dispomos, da forma como estão a funcionar, já se tornam pequenas para tanta afluência. É assim, os locais eu até já tinha pensado mais ou menos em três locais, só que voltamos é sempre ao problema que já existe agora, que é as acessibilidades e depois o estacionamento.
0: Manuel Jorge Vala Matos reconheceu que existem vários locais com potencial para acolher novas praias fluviais, mas salientou que a sua concretização está longe de ser simples. Segundo o Presidente da Câmara, os principais obstáculos prendem-se com a necessidade de garantir acessibilidades, zonas de estacionamento e, em muitos casos, negociar com proprietários privados, uma vez que grande parte dos terrenos junto à Albufeira não pertencem ao município. Além destas limitações, referiu que existem também condicionantes decorrentes das regras de gestão da Albufeira de Castelo de Bode e da localização de alguns dos espaços identificados.
2: E o Sr. Vereador Nuno Serra ficou para perder. Eu tenho aqui três sítios pensados, mas depois como é que se chega lá? Como é que compramos os terrenos? Se é possível comprar, se são privados ou não? Como é que se faz o estacionamento? E acabou por responder àquilo que são as nossas grandes questões. E, na verdade, pensar, todos pensamos, executar, não é? É que às vezes é mais difícil. Isto porquê? Porque na verdade nós também temos 5 ou 6 situações pensadas e equacionadas para fazer as respectivas praias. Porque nós sabemos que aquelas duas já são insuficientes e são insuficientes e com outra nuance aqui relevante, que é, de facto, temos ali um potencial incrível que tem que ser maximizado. Mas, na verdade, pois, quer as limitações das próprias regras da gestão da Albufeira do Castelo de Bode, quer outras questões de acessibilidade ou da própria localização, condiciona muito. É por isso que nem sempre decidimos pelo aquilo que é, se calhar era até mais indicado, mas é pelo aquilo que é possível.
0: Apesar dos constrangimentos identificados, o Presidente da Câmara reafirmou que continua a trabalhar na possibilidade de ampliar a oferta de praias fluviais, reconhecendo o potencial turístico da Albufeira do Castelo de Bode. O Benfica foi sancionado com um jogo à porta fechada devido à utilização de artefactos pirotécnicos por parte de adeptos encarnados em 5 partidas da época 2022-23, anunciou o clube da Primeira Liga de Futebol. O Benfica foi notificado da decisão definitiva da Autoridade para a Prevenção e o Combate à Violência no Desporto, que determina a realização à porta fechada de um jogo oficial no seu estádio, informou o emblema presidido por Rui Costa em comunicado no sítio oficial das Águias na internet. O Tribunal da Relação confirmou esta condenação, que já transitou em julgado, e além de ter determinado uma partida à porta fechada no Estádio da Luz, multou o Benfica em 150 mil euros. O clube esgotou todos os meios de recurso legalmente disponíveis, sustentando sempre que cumpriu integralmente os deveres que sobre si impendiam e que implementou todas as medidas razoavelmente exigíveis para prevenir este tipo de ocorrências, recordaram os encarnados. O Benfica considera ter implementado todas as medidas ao seu alcance para impedir a entrada e utilização de pirotecnia no recinto, incluindo apertadas revistas nos acessos, mecanismos reforçados de segurança e sucessivos alertas dirigidos aos adeptos antes e durante os jogos. O jogo de suspensão determinado pela associação deverá ser cumprido então na recepção ao promovido académico de Viseu no fim de semana de 8 e 9 de agosto, na jornada inaugural da edição 2026-2027 da Primeira Liga. A vice-campeã em título, França, qualificou-se esta quinta-feira para as meias-finais do Mundial de Futebol ao vencer Marrocos, o sobrevivente do continente africano, por 2-0. Isto no primeiro encontro dos quartos de final, disputado em Foxborough, nos Estados Unidos. Kylian Mbappé, aos 60 minutos, para o seu 8º golo na prova e o 20º em Mundiais em 20 jogos, e o bola de ouro Ousmane Dembélé, aos 66, apontaram os tentos dos gauleses, que já tinham batido os marroquinos por 2-0 nas meias-finais, mas em 2022. Nas meias-finais, na terça-feira, em Arlington, às 20 horas, a França, pela 8ª vez nesta fase, vai defrontar o vencedor do embate desta sexta.

0: Fara entre Espanha e a seleção da Bélgica. Mais notícias daqui a uma hora. Continue connosco. Bom dia, boa sexta-feira.
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3: Temperatura atual, 20 graus. Uma informação da Meteo Abrantes.
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0: 9h48, bom dia.
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0: 9h56, quase a chegar ao final desta primeira hora de hoje. Voltamos a seguir às 10 para mais uma hora do 9 e Picos com Carlos Aparício, aqui na Tágede, a rádio dos bons velhos tempos.
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4: Dez e três, bom dia, seja muito bem-vindo.
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já estou de volta para a segunda hora do 9 e Picos nesta manhã de sexta-feira e já com cheirinho a fim de semana. Daqui a alguns minutos trago-lhe as histórias da nossa história com Isilda Jana e, para além disso, já sabe que por aqui vai ouvir muitas daquelas músicas que já não ouvia na rádio há muito, muito tempo. Seja bem-vindo, fique por aí a fazer-me companhia em radiotargit.pt.

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0: 10h15, bom dia, seja bem-vindo à Tagid.
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0: E está na hora das notícias aqui no 9 Picos desta manhã. Já são 10 horas e 32 minutos. Bom dia.
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3: Muito bom dia. 12 pessoas morreram no incêndio florestal que deflagrou na noite de quinta-feira perto de Almeria, na comunidade autónoma da Andaluzia, no sul de Espanha, informaram hoje as autoridades regionais. A tragédia representa o incêndio mais devastador até à data na região, segundo os serviços de emergência da Andaluzia. O conselheiro de Saúde, Presidência e Emergências, António Santos, descreveu a situação como uma tragédia sem precedentes, lamentando estas 12 vítimas. Não há palavras para descrever também a dor. É uma notícia terrível e hoje os corações de todos os andaluzes estão de luto, expressou Sanz após a divulgação dos novos números. A delegada do Governo Regional da Província, Patrícia Navarro, afirmou também esta noite que 1000 pessoas foram retiradas por precaução devido ao incêndio florestal que deflagrou na tarde de quinta-feira em Benavís, em Málaga. O incêndio continua ativo, o perímetro está mais de 60% dominado, de acordo com o Serviço Andaluz de Combate a Incêndios Florestais. Cá são cerca de 50 municípios do interior norte e centro e um concelho do distrito de Faro que estão hoje em perigo máximo de incêndio rural, segundo o IPMA. Os concelhos em perigo máximo de incêndio rural pertencem aos distritos de Bragança, Vila Real, Viseu, Guarda, Castelo Branco, Santarém, Porto Alegre e Faro. Para hoje está prevista uma pequena descida da temperatura mínima, em especial no interior, num dia em que apenas está ativo até ao final da tarde de amanhã o aviso amarelo para os distritos de Bragança e Guarda, por causa da persistência de valores elevados da temperatura máxima. Uma petição subscrita por cerca de 240 professores do Politécnico de Leiria, entregue no Instituto, pede transparência no processo de transição para a Universidade de Leiria e Oeste, a ULO. Ana Mendes, dirigente do Sindicato dos Professores da Região Centro, que com o Sindicato dos Professores da Grande Lisboa, ambos afetos à FENPROF, promoveram a petição que foi entregue nos serviços centrais do Politécnico em Leiria a um elemento da Presidência, reclama transparência no processo da transição para a ULO, cujo diploma de criação foi ontem publicado em Diário da República.
4: Esta petição não é assinada apenas assinada por professores da instituição, das várias escolas. Nós somos cerca de 1000 e são 236, ou seja, é cerca de 25% ou perto disso. E, portanto, tem impacto. Ela não é assinada apenas por professores convidados, também tem professores de carreira e é uma petição que pede, como eu dizia, por um lado, transparência no processo da transição, porque o decreto-lei só foi conhecido por toda a gente hoje e tem matérias de carreiras e que são matérias de audição sindical, ok? E que deveríamos ter conhecimento e os professores deviam ter conhecimento. E por outro lado, pede especial atenção ao que se passa com os convidados e às decisões internas que são exclusivas daqui, como o regulamento, ou que se espera que seja o regulamento de prestação de serviço do pessoal especialmente contratado, e pede clareza nisso e consideração pelas pessoas. Nos professores convidados, é assim, ao que sabemos, e nada está escrito, era a intenção, e foi dito publicamente nas várias reuniões que o Presidente teve nas várias escolas do Politecnaria, que as pessoas não veriam renovados os seus contratos a 1 de agosto, ok? E que só a partir de 15 de setembro, porque cessava o Politécnico.

0: uma comissão instaladora que vai conduzir o processo de transição institucional. A União de Freguesias de Aldeia do Mato e Soto, no Conselho de Abrantes, volta a celebrar a tradição, a gastronomia e a cultura popular com a realização da 13ª edição do Festival de Doçaria e Artesanato, que decorre de 10 a 12 de julho. O certame reúne produtores de doçaria tradicional, artesãos e associações locais, proporcionando aos visitantes 3 dias de animação, música, gastronomia e atividades para todas as idades. O evento contará ainda com o habitual concurso curso de doçaria e artesanato, destacando o talento e a criatividade da região. Este evento realiza-se de forma rotativa pelas 5 freguesias do norte do Conselho de Abrantes: Carvalhal, Fontes, Martinchel, Rio de Moinhos e Aldeia do Mato e Soto. Este ano é a Sociedade Recreativa do Soto que acolhe o evento. A programação arranca esta sexta-feira, 10 de julho, às 18h30, com a abertura oficial ao som dos bombos de São Facundo, seguindo-se o concurso de doçaria e artesanato, serviço de refeição, atuações do grupo de cavaquinhos para o Casais de Revelhos e de Toca a Granel. Amanhã, sábado, o dia começa com uma caminhada de 5 km e uma missa na Sociedade Recreativa do Soto. Durante a tarde e a noite haverá abertura dos stands, animação musical com o meio tom de Martinchel, grupo de cantares da Sociedade Recreativa do Soto, Maria João, cavaquinhos da Pocariça e o grupo de cantares da Casa do Povo de Montalvo. O domingo, 12 de julho, será dedicado às famílias com jogos tradicionais, workshops de pintura em tecido, isto requer inscrição, teatro, atuações musicais de João Macieira e do grupo Canta Abrantes, culminando com a entrega de prémios do concurso de doçaria e artesanato e o encerramento do festival, então, domingo às 18h30. O treinador Jorge Jesus vai ser hoje apresentado como o novo selecionador português de futebol, assinando um contrato até 2030, numa cerimónia que vai acontecer após a oficialização, às 15 horas, na Cidade do Futebol, em Oeiras. Jesus, de 71 anos, deverá ser apresentado então esta sexta-feira à tarde, sucedendo ao espanhol Roberto Martínez, que deixou o cargo imediatamente após a derrota com a Espanha, que ditou a eliminação da equipa das esquinas do Campeonato do Mundo nos oitavos de final. O técnico português estava livre desde que deixou o Al-Nassr em maio, após conquistar o título de campeão saudita com plantel, no qual pontificavam os internacionais lusos Cristiano Ronaldo e João Félix. O novo selecionador de Portugal terá agora pela frente a missão de conduzir o conjunto luso ao Campeonato da Europa 2028, que terá lugar no Reino Unido e na Irlanda e cuja fase de qualificação se disputará entre março e novembro de 2027. O sorteio dos grupos de apuramento terá lugar a 6 de dezembro deste ano. Na mente de Jorge Jesus estará igualmente o Mundial 2030, que será organizado por Portugal, Espanha e Marrocos. Contudo, a estreia de Jesus à frente da seleção nacional está marcada para 24 de setembro, quando Portugal começar a defender o título da Liga das Nações diante do País de Gales, na primeira jornada do Grupo A1, no estádio José Alvalade. A equipa lusa terá ainda como adversários Dinamarca e Noruega nesse agrupamento, que será disputado até 17 de novembro, apurando-se os dois primeiros classificados para os quartos de final. Para já é tudo quanto a notícias. Bom dia, boa sexta-feira.
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2: 22 graus é a temperatura atual, informa a Meteo Abrantes.
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3: Está na hora de sabermos as previsões do estado do tempo para sexta-feira, dia 10 de julho. O IPMA prevê céu pouco nublado ou limpo, temporariamente muito nublado no início da manhã, em especial no norte e centro, onde a nebulosidade pode persistir em alguns locais. Há a possibilidade de chuva fraca no litoral norte e centro até ao meio da manhã e prevê-se aumento temporário da nebulosidade no interior norte e centro durante a tarde, com possibilidade de ocorrência de aguaceiros e também trovoadas. Vento fraco a moderado, superando por vezes forte até 40 km hora nas terras altas, possibilidade de formação de neblina ou nevoeiro matinal e está prevista pequena descida da temperatura na região sul. As máximas previstas são de 22 graus para o Porto, 26 para Coimbra, 27 para Lisboa, 28 para Vila de Rei, 29 para Santarém, Faro, Tomar, Torres Novas e Vila Nova da Barquinha, 30 para Constância e Sardual e 31 para Abrantes, Entroncamento e também para Mação.
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0: E já só faltam 10 minutos para as 11. Bom dia.
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0: Já só faltam 6 minutos para as 11 da manhã. Nós voltamos logo a seguir às 11 para mais uma hora do 9 e Picos, claro está. Bom dia, até já.
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5: Horas e 3 minutos. Bom dia, bem-vindo à Tages.
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5: Estamos de regresso para mais uma hora do 9 e Picos aqui na Tages, nesta manhã de sexta-feira, onde temos sempre muita música e também a informação da redação da Media One às meias horas. Seja bem-vindo, espero que esteja a gostar das músicas que trouxe para si hoje, por isso faça-nos companhia. Isto tem muito mais piada consigo aí desse lado. Tenha um ótimo dia.

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0: 16 minutos passados depois das 11 da manhã, está com o 9 e picos aqui na emissão da Tágede, a rádio dos bons velhos tempos. Eu sou o Carlos Aparício e já sabe que lhe faço companhia todos os dias, de segunda a sexta-feira, entre as 9 e a 1 da tarde. Continua a ter connosco uma grande manhã.
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0: Edição de sexta-feira do Nove Picos, aqui na Rádio dos Bons Velhos Tempos, radiotagid.pt. Como todos os dias, mais ou menos a esta hora, vamos ficar agora com o Daniel Vieira e com os Dias da História.
2: Os Dias da História, um acontecimento histórico por cada um dos 365 dias do ano. Os Dias da História, uma compilação de Paulo Jorge de Sousa Pinto, com edição de Daniel Vieira. 10 de julho de 1973. Denúncia do massacre de Wiriamu, em Moçambique. O jornal britânico The Times publicou neste dia uma peça assinada pelo padre católico inglês Adrian Hastings, que se baseava em informações recolhidas por missionários. Segundo o texto, as tropas portuguesas tinham massacrado a população da aldeia de Wiriamu, na região de Tete, em Moçambique, na tarde do dia 16 de dezembro de 1972. Não se tratava de rumores, mas sim de uma compilação pormenorizada dos eventos, com descrições das atrocidades cometidas e com os nomes das vítimas. O artigo termina com a seguinte frase: "Não há conhecimento de um episódio comparável na história do colonialismo em África do século XX. O objetivo do assalto helitransportado a Wiriamu e às aldeias vizinhas era, segundo informações da PIDE, a captura de um líder guerrilheiro da Frelimo, o movimento independentista moçambicano. Foi, aliás, um funcionário da polícia política quem liderou a operação e quem terá incentivado os comandos portugueses à matança da população após a revelação de que as informações eram falsas e que não existiam guerrilheiros rebeldes na zona. Os soldados terão cometido atrocidades e matado entre 150 a 400 pessoas. Embora outros episódios de menor dimensão tenham sido reportados anteriormente, foi este o mais grave massacre cometido pelas tropas portuguesas na guerra em África. As autoridades militares procederam a uma investigação, mas a PIDE tentou encobrir os rastros e os inquéritos foram inconclusivos. Quando o artigo do The Times foi publicado, o assunto já tinha caído no esquecimento. O seu impacto junto da opinião pública mundial foi enorme, sobretudo após o padre Hastings ter confirmado as suas denúncias na ONU. O governo de Marcelo Caetano negou a responsabilidade em qualquer massacre que atribuiu a manobras de desinformação da Frelimo. O incidente foi objeto de diversos trabalhos de investigação que, no essencial, confirmaram as informações do padre Hastings. Até hoje, o Estado português nunca admitiu publicamente os acontecimentos ocorridos em Wiriamu. Os Dias da História.
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0: 11:34. Vamos às notícias? O que é que acha? Vamos lá, até já.
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3: Muito bom dia. O número de mortos do incêndio florestal na região espanhola de Los Gallardos, em Almeria, na Andaluzia, em Espanha, subiu para 12, de acordo com as autoridades locais. Várias vítimas do incêndio em Los Gallardos foram encontradas dentro de veículos carbonizados. Mais de 150 bombeiros combatiam as chamas hoje de manhã, de acordo com fontes citadas pela agência EFE. A delegada do Governo Regional da província de Almeria, Patrícia Navarro, afirmou que 1000 pessoas foram retiradas dos locais de residência por precaução devido ao incêndio florestal. A Unidade Militar de Emergência de Espanha deve juntar-se aos esforços de combate ao fogo nas próximas horas. As autoridades regionais da Andaluzia afirmaram também que se trata do incêndio mais mortífero já registado na região. As causas do incêndio ainda não foram apuradas. Uma bebé de apenas 2 meses deu entrada no Hospital de Aveiro com múltiplas fraturas e teve mesmo de ser transferida para o Hospital Pediátrico de Coimbra devido à gravidade dos ferimentos. A menina terá sofrido as lesões na habitação da família, o que levou os profissionais de saúde a chamar as autoridades competentes. Segundo Notícias ao Minuto, fonte oficial da Polícia Judiciária confirmou esta sexta-feira que o caso encontra-se a ser investigado, porém, pelo menos para já, os inspectores ainda não conseguiram apurar a causa das fraturas ou confirmar se há ou não indício de crime. De acordo com o Correio da Manhã, que avançou com a notícia, em causa está um possível caso de negligência. Não foi possível apurar em que dia em concreto a menina de 2 meses foi transportada para o Hospital de Aveiro pelos bombeiros da Mortosa, localidade onde, segundo o matutino, vive com a família. Sabe-se, contudo, que foi depois transferida para o Hospital Pediátrico de Coimbra. Há dias regressou à unidade hospitalar de Aveiro, onde aguarda pela alta hospitalar, o que deverá acontecer em breve. O destino da bebé ainda não é conhecido. Entretanto, o Tribunal de Família e Menores abriu uma diligência para tentar obter a proteção da menina, bem como dos 2 irmãos, também menores, uma vez que as crianças poderão estar em risco. O presidente da Câmara de Abrantes admitiu que o Conselho necessita de mais praias fluviais, mas considerou que a criação de novos espaços balneares na Albufeira do Castelo de Bode enfrenta dificuldades relacionadas com acessos, estacionamento, propriedade privada dos terrenos e condicionantes ambientais. O tema surgiu na reunião do Executivo após o anúncio da abertura da época balnear nas 2 praias.

0: vezes, porque as duas praias fluviais que temos, que dispomos, da forma como estão a funcionar, já se tornam pequenas para tanta afluência. Assim, os locais, eu até já tinha pensado mais ou menos em três locais, só que voltamos é sempre ao problema que já existe agora, que é as acessibilidades e depois o estacionamento.
1: Manuel Jorge Vala Matos reconheceu que existem vários locais com potencial para acolher novas praias fluviais, mas salientou que a sua concretização está longe de ser simples. Segundo o Presidente da Câmara, os principais obstáculos prendem-se com a necessidade de garantir acessibilidades, zonas de estacionamento e, em muitos casos, negociar com proprietários privados, uma vez que grande parte dos terrenos junto à Albufeira não pertencem ao município. Além destas limitações, referiu que existem também condicionantes decorrentes das regras de gestão da Albufeira de Castelo de Bode e da localização de alguns dos espaços identificados.
2: E o Sr. Vereador Nuno Serra ficou para perder. Eu tenho aqui três sítios pensados, mas depois como é que se vai? Como é que se chega lá? Como é que compramos os terrenos? Se é possível comprar, se são privados ou não? Como é que se faz o estacionamento? E acabou por responder àquilo que são as nossas grandes questões. E, na verdade, pensar, todos pensamos, executar, não é? É que às vezes é mais difícil. Isto porquê? Porque na verdade nós também temos 5 ou 6 situações pensadas e equacionadas para fazer as respectivas praias. Porque se nós sabemos que aquelas duas já são insuficientes e são insuficientes e com outra nuance aqui relevante, que é, de facto, temos ali um potencial incrível que tem que ser maximizado. Mas, na verdade, depois, quer as limitações das próprias regras da gestão da Albufeira do Castelo de Bode, quer outras questões de acessibilidade ou da própria localização, condiciona muito. É por isso que nem sempre decidimos pelo aquilo que é, se calhar era até mais indicado, mas é pelo aquilo que é possível.
1: Apesar dos constrangimentos identificados, o Presidente da Câmara reafirmou que continua a trabalhar na possibilidade de ampliar a oferta de praias fluviais, reconhecendo o potencial turístico da Albufeira do Castelo de Bode. O Benfica foi sancionado com um jogo à porta fechada devido à utilização de artefactos pirotécnicos por parte de adeptos encarnados em 5 partidas da época 2022-23, anunciou o clube da Primeira Liga de Futebol. O Benfica foi notificado da decisão definitiva da Autoridade para a Prevenção e o Combate à Violência no Desporto, que determina a realização à porta fechada de um jogo oficial no seu estádio, informou o emblema presidido por Rui Costa em comunicado no sítio oficial das Águias na internet. O Tribunal da Relação confirmou esta condenação, que já transitou em julgado, e além de ter determinado uma partida à porta fechada no Estádio da Luz, multou o Benfica em 150 mil euros. O clube esgotou todos os meios de recurso legalmente disponíveis, sustentando sempre que cumpriu integralmente os deveres que sobre si impendiam e que implementou todas as medidas razoavelmente exigíveis para prevenir este tipo de ocorrências, recordaram os encarnados. O Benfica considera ter implementado todas as medidas ao seu alcance para impedir a entrada e utilização de pirotecnia no recinto, incluindo apertadas revistas nos acessos, mecanismos reforçados de segurança e sucessivos alertas dirigidos aos adeptos antes e durante os jogos. O jogo de suspensão determinado pela associação deverá ser cumprido então na recepção ao promovido Académico de Viseu no fim de semana de 8 e 9 de agosto, na jornada inaugural da edição 2026-2027 da Primeira Liga. A vice-campeã em título, França, qualificou-se esta quinta-feira para as meias-finais do Mundial de Futebol ao vencer Marrocos, o sobrevivente do continente africano, por 2-0. Isto no primeiro encontro dos quartos de final, disputado em Foxborough, nos Estados Unidos. Kylian Mbappé, aos 60 minutos, para o seu 8º golo na prova e o 20º em Mundiais em 20 jogos, e o bola de ouro Ousmane Dembélé, aos 66, apontaram os tentos dos gauleses, que já tinham batido os marroquinos por 2-0 nas meias-finais, mas em 2022. Nas meias-finais, na terça-feira, em Arlington, às 20 horas, a França, pela 8ª vez nesta fase, vai defrontar o vencedor do embate desta sexta-feira entre Espanha e a seleção da Bélgica. Mais notícias daqui a uma hora. Continue connosco. Bom dia, boa sexta-feira.
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1: A Meteo Abrantes informa que neste momento lá fora estão 24 graus.
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1: RadioTágido.pt é a frequência certa para nos ouvir, que é, como quem diz, o sítio certo na internet para ouvir a rádio dos bons velhos tempos. Eu sou o Carlos Aparício e está a ouvir o 9 e Picos. Tenha uma excelente manhã na nossa companhia.
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1: E já só faltam 15 minutos para o meio-dia. 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
1: Está na hora de sabermos as previsões do estado do tempo para sexta-feira, dia 10 de julho. O IPMA prevê céu pouco nublado ou limpo, temporariamente muito nublado no início da manhã, em especial no norte e centro, onde a nebulosidade pode persistir em alguns locais. Há a possibilidade de chuva fraca no litoral norte e centro até ao meio da manhã e prevê-se aumento temporário da nebulosidade no interior norte e centro durante a tarde, com possibilidade de ocorrência de aguaceiros e também trovoadas. Vento fraco a moderado, superando por vezes forte até 40 km/h nas terras altas, possibilidade de formação de neblina ou nevoeiro matinal e está prevista pequena descida da temperatura na região sul. As máximas previstas são de 22 graus para o Porto, 26 para Coimbra, 27 para Lisboa, 28 para Vila de Rei, 29 para Santarém, Faro, Tomar, Torres Novas e Vila Nova da Barquinha, 30 para Constância e Sardual e 31 para Abrantes, Entroncamento e também para Mação.
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0: 11:55, quase a terminar esta hora do 9 e picos, mas depois do sinal horário eu volto para a última hora de hoje. Muita música é o que tem garantido até às 13. Bom dia, até já.
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5: E agora já passam 6 minutos do meio-dia. Seja muito bem-vindo à Tágide, a rádio dos bons velhos tempos.
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5: Início da quarta hora do 9 e picos desta sexta-feira, que é a última de hoje e desta semana. Eu sou o Carlos Aparício e fico consigo ainda até às 13 com toda a música que ainda tenho aqui para passar hoje. Fico bem ligado com a Tágide em radiotágide.pt e tenha um ótimo início de tarde a ouvir a nossa música.

0: E atenção às horas, o relógio da Tajid diz que já passam 19 minutos do meio-dia. Está com o 9 e Picos, o programa da manhã da Rádio dos Bons Velhos Tempos. Aqui passam todas as músicas da sua vida. Mas por acaso há uma música da sua vida que ainda não ouviu passar aqui no 9 e Picos? Mande-me um mail, diga-me qual é. Escreva-me para carlosaparicio@mediaone.com.pt e diga-nos qual é a música da sua vida que ainda não ouviu passar aqui nas manhãs da Tajid. Mas também pode fazer outra coisa. Se quiser pedir um disco para alguém especial, faça o mesmo. Escreva-me carlosaparicio@mediaone.com.pt. Se não quiser fazer nada disto, mas se quiser só dizer olá, escreva-me também. carlosaparicio@mediaone.com.pt. Deixe ficar por aí, até à uma, temos ainda muita música.
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1: Na nossa cidade estão 25 graus. Esta é uma informação da Meteobrantes.
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1: Está na hora de sabermos as previsões do estado do tempo para sexta-feira, dia 10 de julho. O IPMA prevê céu pouco nublado ou limpo, temporariamente muito nublado no início da manhã, em especial no norte e centro, onde a nebulosidade pode persistir em alguns locais. Há a possibilidade de chuva fraca no litoral norte e centro até ao meio da manhã e prevê-se aumento temporário da nebulosidade no interior norte e centro durante a tarde, com possibilidade de ocorrência de aguaceiros e também trovoadas. Vento fraco a moderado, superando por vezes forte até 40 km/h nas terras altas, possibilidade de formação de neblina ou nevoeiro matinal e está prevista pequena descida da temperatura na região sul. As máximas previstas são de 22 graus para o Porto, 26 para Coimbra, 27 para Lisboa, 28 para Vila de Rei, 29 para Santarém, Faro, Tomar, Torres Novas e Vila Nova da Barquinha, 30 para Constância e Sardual e 31 para Abrantes, Entroncamento e também para Mação. www.radiotagide.pt. É mesmo aqui que pode acompanhar a rádio dos bons velhos tempos. Muita música e grandes recordações é o que tem sempre garantido na nossa companhia. Este é o 9 e Picos, ainda até às 13. Estamos, portanto, já dentro da última meia hora até ao final do programa de hoje. Eu sou o Carlos Aparício e desejo-lhe um ótimo início de tarde na nossa companhia.
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0: E agora já passam 48 minutos do meio-dia.
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0: E já só me restam 5 minutos consigo nesta manhã de sexta-feira. São horas de ir de fim de semana, mas prometo estar de volta segunda-feira a partir das 9 da manhã. Votos de que tenham um fim de semana magnífico, se possível, sempre na companhia da Tágede, a rádio dos bons velhos tempos. Beijinhos e abracinhos, boa tarde, bom fim de semana.
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0: Muito boa tarde. Base de apoio logístico em Praia do Ribatejo tem novo concurso de empreitada já lançado. Câmara de Abrantes pretende construir mais 100 habitações de arrendamento acessível até 2030. Festival de Doçaria e Artesanato do Norte do Conselho de Abrantes começa hoje no Soto. Caminhada Concerto Música pelo Património realiza-se esta sexta-feira no 11º Encontro Internacional de Piano de Sardual. Semanalmente à sexta-feira, o Espaço de Opinião é internacional, tem assinatura de Tiago André Lopes. Estes são temas em destaque na edição, que começa agora.
1: Informação com a jornalista Patrícia Seixas.
0: Pelo menos 11 pessoas morreram num incêndio florestal que deflagrou na noite de quinta-feira na região espanhola de Los Gallardos, perto de Almeria, na comunidade autónoma da Andaluzia, no sul de Espanha. Há também para já 23 pessoas desaparecidas. Algumas das vítimas, revela a Junta de Andaluzia em comunicado, foram localizadas já sem vida no interior de veículos que tinham sido apanhados pelas chamas na zona de Bedar. Já o El País acrescenta que testemunhas contactaram ontem os serviços de emergência devido a um cabo que tinha caído na estrada N340, o que terá levado ao começo de um incêndio que se espalhou pela área de floresta. A origem das chamas ainda não foi confirmada oficialmente. O Diário de Almeria explica que algumas das vítimas terão usado um caminho alternativo ao indicado pelas autoridades. Os operacionais localizaram os corpos de 4 pessoas no interior de um veículo, enquanto as outras 7 foram encontradas após terem abandonado os carros para fugir. Suspeita-se que haja vítimas que eram turistas estrangeiros. A tragédia representa o incêndio mais devastador até à data na região, segundo os serviços de emergência da Andaluzia. O conselheiro de Saúde, Presidência e Emergências, António Santos, descreveu a situação como uma tragédia sem precedentes, lamentando estas 12 vítimas. Não há palavras para descrever tamanha dor. É uma notícia terrível e hoje os corações de todos os andaluzes estão do luto, expressou Sanz após a divulgação dos novos números. António Sanz disse à agência de notícias espanhola EFE que tudo indica que a maioria ou a totalidade das vítimas mortais do incêndio florestal de Los Gallardos eram estrangeiras, aguardando-se a conclusão dos procedimentos oficiais de identificação. O conselheiro adiantou que 7 pessoas morreram quando tentavam fugir por conta própria através do leito seco de um rio. A delegada do Governo Regional da Província, Patrícia Navarro, afirmou também esta noite que 1000 pessoas foram retiradas por precaução devido ao incêndio florestal que deflagrou na tarde de quinta-feira, mas em Benavís, em Mal. O Ministério dos Negócios Estrangeiros português disse hoje estar a acompanhar a situação do incêndio florestal em Espanha, não tendo indicação de vítimas portuguesas. E o Presidente da República, António José Seguro, já lamentou as vítimas mortais resultantes do incêndio florestal na província de Almeria e enviou uma mensagem de condolências e solidariedade ao Rei de Espanha, Filipe VI. Numa nota publicada no sítio oficial da Presidência da República na internet, o Presidente António José Seguro faz saber que, em seu nome pessoal e no do povo português, o Presidente da República solidariza-se com o Rei de Espanha, a quem dirigiu uma mensagem de condolências e com todo o povo espanhol, lê-se na mesma nota. António José Seguro apresenta sentidas condolências às famílias das vítimas deste incêndio e faz votos de rápida recuperação a todos os feridos. Confirma-se, os preços dos combustíveis vão mesmo registar um aumento no início da próxima semana, que será mais acentuado no caso do gasóleo, adiantou fonte do setor esta sexta-feira. O gasóleo deverá ficar 7 cêntimos mais caro, enquanto o preço da gasolina deverá subir 3 cêntimos, segundo as estimativas provisórias. Os valores finais só ficam fechados hoje à tarde. O preço médio do gasóleo simples está atualmente no 1,79 € por litro, ao passo que a gasolina simples 95 está a custar 1,89 € por litro, isto de acordo com os valores disponibilizados pela Direção-Geral de Energia e Geologia no site Preços dos Combustíveis Online. Esta subida dos preços acontece numa altura em que o petróleo tem estado a valorizar nos mercados internacionais. Apesar da subida ao longo da semana, a cotação do barril de Brent para entrega em setembro terminou na quinta-feira no mercado de futuros de Londres em baixa de 2,20% para US$ 76,30. Os receios dos investidores com a inflação e a redução da procura petrolífera predominaram sobre o agravamento da situação militar no Golfo Pérsico. Uma petição subscrita por cerca de 240 professores do Politécnico de Leiria, entregue no Instituto, pede transparência no processo de transição para a Universidade de Leiria e Oeste Aulo. Ana Mendes, dirigente do Sindicato dos Professores da Região Centro, que com o Sindicato dos Professores da Grande Lisboa, ambos afetos à FENPROF, promoveram a petição, que foi entregue nos serviços centrais do Politécnico em Leiria, reclama transparência no processo da transição para Ulo, cujo diploma de criação foi ontem publicado em Diário da República.
2: Esta petição não é assinada apenas assinada por professores da instituição, das várias escolas. Nós somos cerca de 1000 e são 236, ou seja, é cerca de 25% ou perto disso. E, portanto, tem impacto. Ela não é assinada apenas por professores convidados, também tem professores de carreira e é uma petição que pede, como eu disse,

0: era intenção, e foi dito publicamente nas várias reuniões que o Presidente teve nas várias escolas do Politecnaria, que as pessoas não veriam renovados os seus contratos a 1 de agosto, ok? E que só a partir de 15 de setembro, porque cessava o Politécnico de Leiria e começava uma nova instituição com a qual não tinham vínculo contratual. Essa é uma das questões. São algumas pessoas, todos os anos, têm serviço que termina a 31 de julho e que retoma a 1 de agosto. Portanto, as pessoas queriam sem ordenado nesses dois meses, praticamente.
1: O presidente do Instituto Politécnico de Leiria, Carlos Rabadão, disse compreender as preocupações sobre o processo de transformação para ULO, dado ser uma mudança estrutural de grande relevância, sendo natural que suscite dúvidas e questões por parte da comunidade académica. Carlos Rabadão garantiu, contudo, que desde o primeiro momento o Politécnico tem procurado promover o diálogo e criar oportunidades para auscultar a comunidade académica, recolher contributos e esclarecer as questões que têm vindo a surgir neste processo. Carlos Rabadão adiantou que, na sequência da publicação do Diploma de Criação da Universidade de Leiria e Oeste, vai ser agora nomeada pelo Ministro da Educação uma comissão instaladora que vai conduzir o processo de transição institucional. Foi lançado pela Câmara Municipal de Vila Nova da Barquinha o concurso para a empreitada de construção da base de apoio logístico do Médio Tejo, que vai nascer junto ao Comando Subregional da Proteção Civil, instalado em Praia do Ribatejo. O presidente da Câmara, Manuel Morato, esclareceu que o primeiro concurso ficou deserto, mas que há interessados na obra.
2: A empreitada da base de apoio logístico, que é para ocorrer no Subcomando Regional do Médio Tejo, foi lançada, teve um único concorrente e que concorreu dentro dos preços, dos prazos, tudo. Apresentou a proposta meia hora depois de fechar o prazo. E o senhor, mas eu não me apercebi. Ou seja, não é apresentada numa plataforma, está tudo legal, mas não está dentro do prazo, teve que ser invalidada. Tive que trazer aqui a decisão de revogar a decisão de contratar e, para não andar a perder mais tempo, autorizei logo a abertura de novo procedimento para que o senhor possa concorrer agora dentro do prazo, que acerte
3: porque
2: o rebote,
3: há interesse,
2: que acerte,
3: não é?
2: Há interesse em continuar e em prosseguir. Inclusivamente tivemos a informação de que provavelmente se calhar vai ter mais algum constrangimento, em vez de ser só ele, logo vai ter outro.
3: Quais são os valores?
2: Ainda bem que sim.
3: Quais são os valores desta empreitada?
2: Tem 200 e tal mil euros. Não tem.
3: Ao fim e ao cabo, vai ser pago por quem?
2: Isto é uma candidatura da CIM de Médio Tejo e que será pago por fundos europeus 85%, os restantes 15% serão pagos pela comunidade em si.
3: Pelos municípios.
2: Uma vez que... Pela CIMT,
3: não é
2: pago por nós diretamente, mas é pago pela CIMT, assim somos todos nós, portanto, ao fim e ao cabo, o que aqui está. É?
3: Isto concretamente vai ser o quê? O que é que vai nascer ali na Praia do Ribatejo, ao lado do Subcomando?
2: É uma base de apoio logístico, é uma base que pode, neste período, sobretudo nestes períodos de sair, nestes períodos mais gravosos, receber ali elementos do país todo que possam ali pernoitar e ter ali a sua base de apoio logístico para se estar num ponto central do país, poderem rapidamente aceder a outros pontos. E, portanto, é isso. O nome em si diz tudo. É a base do apoio logístico para apoiar logisticamente a proteção civil, os bombeiros que estão no terreno a tratar daquilo que muitas vezes não deveria acontecer.
3: Presidente, se não são, já devem estar muito perto de sermos a proteção civil com os melhores e mais meios a nível nacional.
2: Graças a Deus. Temos também aqui uma questão relativamente a isso. Somos provavelmente das poucas CIMTs neste país que prescindiu de valores de cada um dos municípios e da própria CIMT em prol da proteção civil.
3: O investimento que está a ser feito.
2: E, portanto, obviamente que sim.
1: A base de apoio logístico vai representar um investimento de 225 mil euros mais IVA, com participação de 85% de fundos comunitários. O 11º Encontro Internacional de Piano de Sardual, que decorre até domingo, apresenta a 4ª edição da Caminhada Concerto Música pelo Património, que dará a conhecer jovens talentos do piano, mas também da Filarmónica União Sardualense. Esta iniciativa, que é das que mais público atrai, terá lugar esta sexta-feira, 10 de julho, pelas 21 horas, com início no exterior da Igreja Matriz, com um momento musical pelo percussionista Rodrigo Loureiro, um jovem de Mação, seguindo-se à atuação do clarinetista da Filarmónica União Sardualense Miguel Neto, na Igreja da Misericórdia. O percurso continuará a conduzir o público por uma viagem pelas capelas da vila, com a atuação de Ana Duarte no saxofone alto na Capela do Espírito Santo e três

0: Momentos com pianistas participantes no encontro de piano nas capelas de Nossa Senhora do Carmo, Santa Catarina e Santana, terminando na Igreja de Santa Maria da Caridade com a convidada Carolina Rua no oboé e Yasmin Nunes no clarinete. A caminhada com duração de cerca de 2 horas conta também com 3 momentos de enquadramento histórico dos templos religiosos. Esta iniciativa é um dos momentos altos do evento, uma vez que proporciona ao público uma conjugação perfeita entre música, património e cultura, e o acesso é gratuito. A Câmara de Abrantes pretende construir mais 100 habitações de arrendamento acessível até 2030. A revelação foi feita pelo Presidente da Câmara de Abrantes, Manuel Jorge Valamatos, na Assembleia Municipal de final de junho. A vereadora do PSD, Ana Oliveira, pediu esclarecimentos sobre a estratégia municipal para responder às necessidades habitacionais do concelho, depois de ter ouvido o Presidente na Assembleia Municipal. A vereadora recordou que já tinha questionado anteriormente o Executivo sobre se as habitações atualmente em construção seriam suficientes para responder às necessidades existentes, lamentando não ter obtido uma resposta objetiva. Na última reunião de Câmara, voltou a insistir na questão, perguntando qual o critério que levou o município a definir a meta de mais 100 fogos.
1: Tivemos a reunião da Assembleia Municipal e eu aqui há 15 dias perguntei-lhe relativamente às... fiz-lhe uma pergunta muito objetiva relativamente à questão da habitação acessível, a custos acessíveis, e perguntei-lhe se o número de fogos que estávamos a construir seriam suficientes quando terminassem e o que é que isso iria dar resposta a 100% das necessidades, se era 50, se era 30, qual é que ia ser, qual era a nossa base de referência, porque, como falta aqui a repetir, o senhor vai partilhando números, como partilhou das festas da cidade, como partilhou outros números, mas não temos comparação com nada, portanto, o senhor diz isso como sendo muito bom, mas nós não sabemos se é bom ou não, porque não sabemos qual é que é o racional por trás disso. Mas pronto, mas voltando aqui à habitação acessível, o senhor nesse dia não me respondeu, uma vez mais, mas isso como já vai sendo seu apanágio, não me respondeu, mas chegou à Assembleia Municipal e estava, eu fiquei surpreendida pela forma, para já pela performance, eu acho que lhe posso chamar performance, com que o senhor interagiu, foi ali quase uma espécie de teatro que fez entre o seu deputado municipal e o vereador João, ali entre quantas são precisas, vamos lá adivinhar se chegam ou não chegam, respondemos, não respondemos, tenho pouco escrito, não tenho pouco escrito. Ó, senhor Presidente, nós estamos aqui a fazer um trabalho sério, isto não é nenhuma brincadeira, e eu lamento que o senhor perca o seu tempo com este tipo de episódios que não dignificam depois, no fundo, aquilo que é a ordem dos trabalhos. Portanto, aquilo que eu lhe pergunto é, o senhor na Assembleia Municipal referiu que tinha ideia, ou tinha planeado, ou pensado, fazer mais 100 casas até 2030. Eu volto para lhe perguntar, porquê 100? Porque não 200? Porque não 50? Qual é o racional? Volto para lhe perguntar, se o senhor me puder responder, agradecia.
0: Em resposta, o Presidente da Câmara explicou que Abrantes contratualizou inicialmente 64 apartamentos ao abrigo do Plano de Recuperação e Resiliência, correspondendo ao máximo que o município conseguiu preparar dentro dos prazos e das condições exigidas. Segundo o autarca, o município privilegiou a reabilitação de edifícios devolutos e a regeneração urbana, aproveitando imóveis como a antiga galeria, o antigo edifício da PSP, o quarteirão da Câmara, um edifício junto ao mercado diário e um terreno no Recio, bem como o edifício no Tramagal. Manuel Jorge Valamatos revelou que o município está agora a preparar uma nova candidatura para cerca de 100 habitações adicionais, embora o processo ainda esteja numa fase inicial, uma vez que os avisos de financiamento ainda não foram publicados.
2: Nós fizemos, temos 59, se não estou a erro, mas vamos avançar com mais 5 ou 6 apartamentos. Pronto, vamos. Temos 64 apartamentos a custos acessíveis, que foi, na altura em que o PRR aponta para esta abordagem, foi na altura aquilo que Abrantes conseguiu contratualizar. Abrantes conseguiu contratualizar 64 apartamentos num contexto, vou-lhe dizer, se nós na altura tivéssemos mais terrenos municipais e que os mesmos que tivessem livres nos permitissem ter projetos a tempo de concretizar, tínhamos feito mais. Só que na altura nós não tínhamos. Houve municípios que fizeram menos, outros que fizeram mais. Depende das oportunidades. Nós avançámos com onde era a galeria, onde era a polícia, todos esses edifícios. Porque nós, e eu não sei se concorda ou se concordam com esta política, mas nós temos apostado muito na regeneração urbana, porque, desculpem a expressão, mas resolvemos dois problemas ao mesmo tempo, não é? Damos uma resposta habitacional acessível e também mexemos naquilo que está degradado, sobretudo nos centros históricos. E na altura nós tínhamos a antiga galeria, tínhamos a antiga polícia, tínhamos em frente ao atual mercado diário esse edifício que tem o café por baixo. O edifício que vamos fazer, como é que chama aquilo? Os que vamos fazer agora, vamos avançar com a obra.
3: O quarteirão da Câmara.
2: É o quarteirão da Câmara.
3: Fica junto ao edifício.
2: Portanto, nós metemos toda a carga daquilo que estava disponível e que tínhamos já projetos. Ou que alguns projetos estavam em andamento, alguns que estavam preparados. E colocámos, por exemplo, no Recio, um terreno que era do Iru e Municipal, onde estão a fazer aqueles cerca de 20 e qualquer coisa, e pegámos num edifício também antigo, que foi reestruturá-lo. Portanto, nós pegámos... Ah, e tínhamos o lote, por falar nisso, tive esta semana no Tramagal, e os apartamentos estão absolutamente extraordinários, os quatro que estão praticamente concluídos no Tramagal. Nós pegados em tudo aquilo que era possível para um curto espaço de tempo, não deu para mais. Basicamente é que não deu para mais. E depois é assim, este é um processo financiado à partida a 100%, mas isso não está absolutamente garantido a todo o tempo. E com outra questão, é que isto dá muito trabalho, isto é preciso pôr dezenas de técnicos de volta disto, porque isto não é bem... isto é preciso ter uma máquina capaz de responder a isto, porque isto há aqui muito trabalho e é preciso ter capacidade também financeira para se chegar à frente. Bom, fizemos aquilo que foi possível para um determinado momento, sabendo à partida isto que eu vou dizer é absolutamente decisivo à senhora vereadora Ana Oliveira, que é: nós sempre soubemos que estávamos numa primeira fase. Porque se nos tivessem dito assim, olha, vocês fazem tudo agora, o que for possível, e nunca mais têm a possibilidade. Ou, o que me foi dito, a nós todos, e eu que tive aqui uma intervenção também até mais, digamos, mais frequente das reuniões com o Iru e com os diferentes ministros, e atenção que isto começou nos governos anteriores, mas muito nos governos anteriores, o que me foi dito foi: façamos de forma equilibrada e aquilo que é possível executar nestes timings, e depois a seguir haverá novas fases. E daquilo que eu percebi, e já disse isto aqui na reunião de Câmara, porque eu digo sempre aquilo que acho que é importante dizer. Há duas áreas onde a Europa vai continuar a colocar muito dinheiro. É na defesa e na habitação. Na habitação, em diferentes domínios, habitação social e na habitação acessível. E desde sempre que nós tivemos a ideia que avançávamos para 64 apartamentos naquele momento, entretanto, permitia-nos, isto que vou dizer é importante, permitia-nos regular as candidaturas e a entrega das casas. Porque estas casas têm que ser verdadeiramente para quem está a trabalhar, para quem paga os seus impostos, para quem está fundamentalmente em início de vida, para que seja aqui uma incubadora e um impulsionador da vida familiar, sobretudo dos jovens. E nós estamos neste momento a construir um regulamento para afirmar isto mesmo. Isto não é habitação social, porque a habitação social nós continuamos a fazer primeiros direitos e outras intervenções no domínio social, e queremos continuar a fazê-lo, e ele é importante, mas isto é arrendamento acessível. A ideia dos jovens poderem estar... Dos jovens? Quando falamos jovens, aqui também ampliado, quer dizer, um indivíduo com 30 anos, 35, não deixa de ser jovem. Pronto. E aquilo que eu digo, depende também das candidaturas, naturalmente, e aquilo que o regulamento... Nós ainda não fechámos o regulamento, estamos a trabalhar todos. Nós queremos um regulamento para o médio Tejo e mais. E queremos construir uma estrutura capaz de fazer a gestão destes, todos estes apartamentos. Porque isto não basta entregar 64 apartamentos. Depois é preciso fazer a manutenção deste apartamento. E manutenção e fiscalização e acompanhamento. Portanto, há aqui todo um trabalho que nós todos estamos a iniciar. Eu acho que Abrantes avançou para 64 e agora estamos-nos a propor para fazer mais 100.
3: já pode adiantar um bocadinho mais sobre
2: isso? Não, nós estamos numa fase muito embrionária, porque ainda nós, ainda nem sequer abriu os avisos. Nós estamos-nos a preparar, estamos a tentar identificar as localizações com esta sensibilidade muito da regeneração urbana, que isso nos preocupa, acho que é uma oportunidade que nós temos, pegar na regeneração urbana, só que nós neste momento não temos nada nosso, já.
0: Já no final da discussão, o vereador do Chega, Nuno Serras, sugeriu que os vereadores possam visitar as obras de habitação acessível que se encontram em fase de conclusão. O presidente respondeu afirmativamente, indicando que os 4 apartamentos em construção no Tramagal estão praticamente concluídos e constituem um bom exemplo da qualidade das intervenções realizadas. Manuel Jorge Valamatos adiantou ainda que as futuras rendas deverão situar-se entre os 350 e os 400 euros para um apartamento T2, valores significativamente inferiores aos praticados no mercado privado.
4: E era também em relação às obras da... Ajude-me agora. Às obras de... Deixas acessíveis, que a gente fez a...
2: Ah, do arrendamento acessível, sim.
4: Agora faltou-me o termo.
2: Habitação acessível, sim.
4: Sim, habitação acessível. Que, pronto, já estão muitas em fase de conclusão. Se nós, vereadores, também podíamos, se houver algum dia, alguma possibilidade de visitarmos também essa conclusão dessas obras, até para termos uma noção de como é que foram feitas.
2: As do Tramagal é um bom sítio para visitar. Estão praticamente terminadas e fica logo com uma ideia daquilo que vai acontecer. Eu gostava de dizer que não parece, de acordo com o nosso regulamento, por exemplo, são T2 no Tramagal, que alguma daquelas casas possa ter uma renda menos de 350, 400 euros. É para desmistificar esta ideia de outras conversas que todos ouvimos, e tem que ser... Os apartamentos são de muita qualidade. São apartamentos de topo, de acabamentos e tal, mas são de grande qualidade, são acabamentos verdadeiramente apetecíveis aos jovens. Diria que, porventura, um apartamento daqueles no arrendamento normal custaria 1000 euros, se calhar, por mês, ou 800, custará bem menos, mas não são rendas de 10 euros nem 20 euros, é arrendamento acessível. E a ideia, lá está, é que seja, de facto, apartamentos incubadores de famílias. E ao fim de 10 anos, ao fim de 5 anos, revê o contrato, se mantiver as condições, continua. Mas a ideia é, ao fim de 10 anos, que possa vir uma nova família e que aquela família tenha condições para ir para outro espaço. Esse é o regulamento que estamos a trabalhar, é um regulamento para o Médio Tejo, não é para cada um dos municípios, é um regulamento igual para todos, em que queremos que uma entidade faça a gestão dos contratos e depois também a relação entre quem habita. E também sejam eles, a comunidade intermunicipal, o escrutinador de todo o processo de entrega das casas.
0: O presidente fez ainda questão de distinguir este programa da habitação a custos acessíveis do da habitação social. São apartamentos de muita qualidade. Num arrendamento normal custariam 800 ou 1000 euros por mês. Custarão bem menos, mas não são rendas de 10 ou 20 euros. É arrendamento acessível, concluiu Manuel Jorge Valamatos. A União de Freguesias de Aldeia do Mato e Soto, no Conselho de Abrantes, volta a celebrar a tradição, a gastronomia e a cultura popular com a realização da 13ª edição do Festival de Doçaria e Artesanato, que decorre este fim de semana. O certame reúne produtores de doçaria tradicional, artesãos e associações locais, proporcionando aos visitantes 3 dias de animação, música, gastronomia e atividades para todas as idades. O evento contará ainda com o habitual concurso de doçaria e artesanato, destacando o talento e a criatividade da região. Este evento realiza-se de forma rotativa pelas 5 freguesias do norte do concelho: Carvalhal, Fontes, Martinchel, Rio de Moinhos e Aldeia do Mato e Soto. Este ano é a Sociedade Recreativa do Soto que acolhe o evento. A programação arranca esta sexta-feira, dia 10 de julho, às 18h30, com a abertura oficial ao som dos bombos de São Facundo, seguindo-se o concurso de doçaria e artesanato, serviço de refeições, atuações do grupo Cavaquinhos Pro Casais de Revelhos e de Toca a Granel. No sábado, 11 de julho, o dia começa com uma caminhada de 5 km e uma missa na Sociedade Recreativa do Soto. Durante a tarde e a noite haverá a abertura dos stands, a animação musical com o meio tom de Martin Shell, grupo de cantares da Sociedade Recreativa do Soto, Maria João, Cavaquinhos da Pocariça e o grupo de cantares da Casa do Povo de Montalvo. O domingo, dia 12 de julho, será dedicado às famílias com jogos tradicionais, workshop de pintura em tecido, para o qual requer inscrição, teatro, atuações musicais de João Macieira e do grupo Canta Abrantes, culminando com a entrega de prémios do concurso de doçaria e artesanato, e o encerramento do festival será às 18h30. O presidente da Câmara de Abrantes admitiu que o concelho necessita de mais praias fluviais, mas considerou que a criação de novos espaços balneares na Albufeira do Castelo de Bode enfrenta dificuldades relacionadas com acessos, estacionamento, propriedade privada dos terrenos e condicionantes ambientais. O tema surgiu na reunião do Executivo após o anúncio da abertura da época balnear das duas praias fluviais do concelho, Aldeia do Mato e Fontes. O vereador do Chega, Nuno Serras, questionou o presidente sobre a possibilidade de criar novos espaços balneares, defendendo que as atuais praias já se encontram pequenas para tanta afluência.
5: Em relação às praias fluviais, que o Sr. Presidente falou há pouco, que gostaria de ter, de conseguir mais locais para ter mais praias fluviais, por acaso também já tinha sido uma coisa que me tenha passado pela cabeça já várias vezes, porque as duas praias fluviais que temos, que dispomos, da forma como estão a funcionar, já se tornam pequenas para tanta afluência. É assim, os locais eu já tinha pensado mais ou menos em três locais, só que voltamos é sempre para o problema que já existe agora, que é as acessibilidades e depois o estacionamento, porque temos as praias fluviais, até é fácil de as construir. O problema é os terrenos à volta da barragem são privados, e para se conseguir fazer uma praia fluvial para que as pessoas lá vão, lá possam estacionar e até os transportes públicos lá possam ir, isso é quase uma missão dantesca para se conseguir levar a bom porto, mas é uma ideia, pois já tinha pensado nela. Só o problema lá está sempre, os locais existem e até já tem caminhos para lá. O problema é para a afluência de pessoas que têm, cada vez, cada mês e cada ano, se torna muito, muito, muito superior ao ano anterior.
0: O autarca reconheceu que existem vários locais com potencial para acolher novas praias fluviais, mas salientou que a sua concretização está longe de ser simples. Segundo o presidente da Câmara, os principais obstáculos prendem-se com a necessidade de garantir acessibilidades, zonas de estacionamento e, em muitos casos, negociar com proprietários privados, uma vez que grande parte dos terrenos junto à Albufeira não pertencem ao município. Além destas limitações, referiu Manuel Jorge Valamatos, que existem também condicionantes decorrentes das regras da gestão da Albufeira do Castelo de Bode e da localização de alguns dos espaços identificados.
2: E o Sr. Vereador Nuno Serra ficou para perder. Eu tenho aqui três sítios pensados, mas depois como é que se chega lá? Como é que compramos os terrenos? Se é possível comprar, se são privados ou não? Como é que se faz o estacionamento? E acabou por responder àquilo que são as nossas grandes questões. E, na verdade, pensar, todos pensamos, executar, não é? É que às vezes é mais difícil. Isto porquê? Porque na verdade nós também temos 5 ou 6 situações pensadas e equacionadas para fazer as respectivas praias. Porque se nós sabemos que aquelas duas já são insuficientes, e são insuficientes, e com outra nuance aqui relevante, que é, de facto, temos ali um potencial incrível que tem que ser maximizado. Mas, na verdade, depois, quer as limitações das próprias regras da gestão da Albufeira do Castelo de Bode, quer outras questões de acessibilidade ou da própria localização, condiciona muito. É por isso que nem sempre decidimos pelo aquilo que é, que se calhar era até mais indicado, mas é pelo aquilo que é possível. Mas nós estamos a trabalhar nesse sentido e queremos, obviamente, também convosco, quando começarmos a tomar decisões convosco, perceber se avançamos para praias que pronto, correspondam às expectativas das pessoas. Só para também terem uma percepção, também, mesmo esta semana, houve um senhor que me disse: epá, nem penso fazer ali uma praia fluvial. Epá, nós moramos ali, nós estamos ali em paz, deixe-nos lá estar sossegadinhos. E ele, no fundo, também está a representar ali 20 ou 30 pessoas. Está a ouvir, ao vereador, e é um sítio espetacular. Mas também é a própria população que não está a achar muita piada a ter ali uma praia fluvial. Porque ter uma praia pressupõe movimentos e ruídos e barulho e tal.
0: Apesar dos constrangimentos identificados, o edil reafirmou que continua a trabalhar na possibilidade de ampliar a oferta de praias fluviais, reconhecendo o potencial turístico da Albufeira do Castelo de Bote. Vila Nova da Barquinha prepara-se para receber a primeira edição do Barquinha Tejo Festival, um evento dedicado à música eletrónica que terá lugar no próximo sábado, dia 18 de julho, entre as 17 e as 4:30 da manhã, proporcionando mais de 11 horas consecutivas de animação. Promovido pelo município de Vila Nova da Barquinha, o festival apresenta um alinhamento que combina artistas de projeção internacional com talentos nacionais e regionais, reforçando a aposta numa programação diversificada, mas de elevada qualidade. O Barquinha Tejo Festival pretende afirmar-se assim como um dos principais eventos de verão da região, proporcionando uma experiência única num cenário privilegiado junto ao Rio Tejo, reunindo música, ambiente e convívio num espaço pensado para receber público de várias regiões do país. Os bilhetes encontram-se disponíveis através da aplicação Shotgun, sendo ainda possível adquirir entrada no próprio dia à porta do recinto, caso o evento não esgote previamente. O treinador Jorge Jesus vai ser hoje apresentado como novo selecionador português de futebol, assinando um contrato até 2030, numa cerimónia que vai acontecer após a oficialização, às 15 horas, na cidade do futebol, em Oeiras. Jorge Jesus, de 71 anos, sucede assim ao espanhol Roberto Martínez, que deixou o cargo imediatamente após a derrota por 1-0 com a Espanha, que ditou a eliminação da equipa das esquinas do Campeonato do Mundo, já nos oitavos de final. O técnico português estava livre desde que deixou o Al-Nassr em maio, após conquistar o título de campeão saudita, com um plantel no qual pontificavam os internacionais lusos Cristiano Ronaldo e João Félix. O novo selecionador de Portugal terá agora pela frente a missão de conduzir o conjunto luso ao Campeonato da Europa 2028, que terá lugar no Reino Unido e na Irlanda, e cuja fase de qualificação se disputará entre março e novembro de 2027. O sorteio dos grupos de apuramento terá lugar a 6 de dezembro deste ano. Na de Jorge Jesus estará igualmente o Mundial 2030, que será organizado por Portugal, Espanha e Marrocos. Contudo, a estreia de Jesus à frente da Seleção Nacional está marcada para 24 de setembro, quando Portugal começar a defender o título da Liga das Nações diante do país de Gales, isto na primeira jornada do Grupo A1, no estádio José Alvalade. A equipa lusa terá ainda como adversários a Dinamarca e a Noruega neste agrupamento, que será disputado até 17 de novembro, apurando-se os dois primeiros classificados para os quartos de final. O Benfica foi sancionado com um jogo à porta fechada devido à utilização de artefactos pirotécnicos por parte de adeptos encarnados em 5 partidas em 2022-23, anunciou o clube da Primeira Liga de Futebol. O Benfica foi notificado da decisão definitiva da Autoridade para a Prevenção e o Combate à Violência no Desporto, que determina que a realização à porta fechada de um jogo oficial no seu estádio, informou o emblema presidido por Rui Costa em comunicado no sítio oficial das Águias na internet. O Tribunal da Relação confirmou a condenação, que já transitou em julgado, e além de ter determinado uma partida à porta fechada no Estádio da Luz, multou Benfica em 150 mil euros. O clube esgotou todos os meios de recurso legalmente disponíveis, sustentando sempre que cumpriu integralmente os deveres que sobre si pendiam e que implementou todas as medidas razoavelmente exigíveis para prevenir este tipo de ocorrências, recordaram os encarnados. O Benfica considera ter implementado todas as medidas ao seu alcance para impedir a entrada e a utilização de pirotecnia no recinto, incluindo apertadas revistas nos acessos, mecanismos reforçados de segurança e sucessivos alertas dirigidos aos adeptos antes e durante os jogos. O jogo de suspensão, determinado pela Autoridade para a Prevenção e o Combate à Violência no Desporto, deverá assim ser cumprido na recepção ao promovido académico de Viseu no fim de semana de 8 e 9 de agosto, isto na jornada inaugural da edição 2026-27 da Primeira Liga. A vice-campeã em título, a França, qualificou-se esta quinta-feira para as meias-finais do Mundial de Futebol ao vencer Marrocos, sobrevivente de África, por 2-0 no primeiro encontro dos quartos de final disputado em Foxborough, nos Estados Unidos. Kylian Mbappé, aos 60 minutos, para o seu 8º golo na prova e 20º em Mundiais em 20 jogos, e o Bola de Ouro, Ousmane Dembélé, aos 66, apontaram os tentos dos gauleses, que já tinham batido os marroquinos por 2-0 nas meias-finais em 2022. Nas meias-finais de terça-feira em Arlington, às 20 horas, a França, pela 8ª vez nesta fase, vai defrontar o vencedor do embate desta sexta-feira entre a Espanha e a Bélgica, jogo a ter início em Portugal às 20 horas. No espaço de opinião na Informação Antena Livre, à sexta-feira, ouvimos a crónica de Tiago André Lopes.
6: Olá, caros ouvintes. 21 dias depois de assinado o memorando de entendimento entre o Irão e os Estados Unidos, que levaria a uma desescalada do conflito entre os dois países, o memorando de entendimento parece estar agora numa nova fase de desafio, se não mesmo de contestação ou eventualmente de término. 3 semanas após a entrada em vigor de um documento que era suposto ter uma validade mínima de 2 meses, os Estados Unidos decidiram suspender o acordo e retomar os ataques, alegando violação do acordo pela parte do Irão. Do lado do Irão, o que aconteceu foi que o Irão interceptou 3 embarcações que navegavam no Estreito de Hormuz e isso foi considerado pelos Estados Unidos como uma violação do acordo firmado em Islamabad entre as partes. Todavia, a cláusula 4 e 5 do acordo são muito claras. Ambas as cláusulas garantem que, durante o período em que vigora o memorando de entendimento, o Irão tem controle total e exclusivo sobre a navegabilidade do Estreito de Hormuz, não podendo, contudo, portajar a passagem de embarcações no Estreito de Hormuz. Ou seja, o Irão deve garantir que todas as embarcações que queiram transitar no Estreito de Hormuz o podem fazer, mas é competência exclusiva do Irão definir as regras e as modalidades em que essa circulação acontece. Ora, estas 3 embarcações, alega o Irão, não teriam cumprido esses mesmos requisitos. De qualquer forma, mesmo que fosse verdade que o Irão extrapolou parcialmente o entendimento que tem sobre o memorando de entendimento, isso não dá causa bélica ou causa de guerra aos Estados Unidos para retomarem os ataques sobre o sul do Irão. Para além de retomar os ataques sobre o Irão, os Estados Unidos fizeram ainda uma segunda medida, suspendendo a licença para a exportação de petróleo do Irão para os mercados internacionais, que tinha sido emitida cerca de 10 dias antes e que não chegou a grosso modo a produzir qualquer tipo de efeito. A suspensão do acordo com o Irão e a classificação dos negociadores iranianos como animais, canalhas ou gente sem interesse com os quais os norte-americanos não querem negociar, isto parafraseando as expressões usadas por Donald Trump enquanto estava na Cimeira da NATO em Ankara, deram um balde de água fria em todos aqueles que acreditavam que o processo negocial estava a começar a produzir resultados e dificultam e muito o trabalho dos mediadores qatari e paquistanês, que tentam, de qualquer forma, manter o processo negocial vivo, convidando o Irão a não abandonar a sala negocial e tentando alterar a posição dos norte-americanos, que parecem interessados em, uma vez mais, dinamitar um processo negocial. É importante relembrarmos neste momento que havia um processo negocial em curso quando, o ano passado, se iniciou o conflito conhecido agora como a Guerra dos 12 Dias de junho de 2025. Havia um processo negocial em curso que estava a produzir resultados, segundo o mediador do Oman, que foi destruído com o início da guerra em fevereiro de 2026. E estava agora um processo negocial em curso que pode, obviamente, ser dinamitado por causa do retomar dos ataques da parte dos Estados Unidos. Da parte do Irão, para já, o foco continua a ser as cerimónias, as exéquias fúnebres do antigo Ayatollah Khamenei, pai do novo Ayatollah Mujtaba Khamenei, e cerimónias essas que têm movido milhões de iranianos e de fiéis xiitas para prestarem a sua última homenagem ao líder supremo do Irão. Enquanto essas homenagens estão a decorrer, os oficiais políticos iranianos têm sido parcos em declarações, mas garantem que haverá uma resposta recíproca e os contra-ataques iranianos não se têm feito esperar. O que é certo a esta altura é que a diplomacia está uma vez mais encostada às cordas, porque quer Teherão, quer Washington, parecem mais entretidos em voltar a uma espécie de guerrilha permanente do que convencidos sobre a validade do processo negocial e a necessidade imperiosa de cessar as hostilidades de parte a parte. Eu volto na próxima semana.
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0: Cerca de 50 municípios do interior norte e centro e um concelho do distrito de Faro estão hoje em perigo máximo de incêndio rural, segundo o IPMA. Os concelhos em perigo máximo de incêndio rural pertencem aos distritos de Bragança, Vila Real, Viseu, Guarda, Castelo Branco, Santarém, Porto Alegre e Faro. Para hoje está previsto uma pequena descida da temperatura mínima, em especial no interior, num dia em que apenas está ativo até ao final da tarde e amanhã o aviso amarelo para os distritos de Bragança e da Guarda por causa da persistência de valores elevados da temperatura máxima. Vamos conhecer a previsão do tempo que ainda fará hoje. Céu pouco nublado ou limpo, apresentando-se temporariamente muito nublado no litoral oeste, podendo a nebulosidade persistir em alguns locais da faixa costeira a norte do Cabo Raso. Aumento temporário de nebulosidade no interior norte e centro durante a tarde, com possibilidade de ocorrência de aguaceiros e trovoada, vento fraco a moderado. Há então uma pequena descida da temperatura mínima, em especial no interior. Máxima de 22 graus no Porto, 27 em Lisboa, Coimbra e Faro, 29 em Santarém e Vila de Rei, 31 em Entrocamento, Barquinha, Abrantes e Sardual, 32 graus em Constância e Mação, 33 em Gavião, 34 em Ponte de Sor. É tudo quanto à informação. Continuo na companhia da Antena Livre. Tenha uma muito boa tarde.
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E assim vai acontecendo mais uma tarde na Rádio dos Bons Velhos Tempos, sempre ao som de grandes canções. Depois das quatro, é o Paulo Delgado que lhe faz companhia aqui na Rádio Tagede. E depois, até à meia-noite, Joana Ramos. Tudo boa gente na Rádio dos Bons Velhos Tempos.

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4: Olá, boa tarde. Eu sou Lourdes Gonçalves e estou aqui consigo na Rádio Tágide, radiotágide.pt. Somos ouvidos em todo o mundo. Obrigado pela sua companhia.

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4: Obrigado por estares aqui na tua.

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0: estamos com 30 graus de temperatura máxima neste momento. Uma informação da Meteo Abrantes.
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0: Olá, boa tarde. Agora, 3 minutos depois das 4.
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0: E já são 4:15, desejo-lhe uma ótima semana, espero que esteja tudo bem consigo. Eu sou o Paulo Delgado, estamos por aqui juntos, ainda até às 20.
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0: Hoje temos em destaque na era do Yé Yé, um dos mais significativos conjuntos Yé Yé portugueses dos anos 60. Os Ecos são originários de Lisboa e eram constituídos por Edmundo Falé, Eddie Gonzalez, 18 anos, na voz, Mário Guia, 21 anos, na bateria, António Joaquim Vieira, 20 anos, na viola baixo, Joca Santos, 21 anos, na viola ritmo e João Camilo Lopes Júnior, com 19 anos, na viola solo. Ainda com a designação de Eddie Gonzalez e os seus Ecos, participam em setembro e outubro de 1963 no Cinema Roma, em Lisboa, no concurso Deep Shadows, que perderam para o conjunto Mistério. Em 1964, estão na inauguração da famosa Boate 7,5, em Albufeira, onde conhecem Cliff Richard, passando a contar então com o segundo vocalista, José Luís, nome artístico de José Moreira Lourenço, com 19 anos, grande fã do cantor britânico. De regresso a Lisboa, Edmundo Falé passa para o conjunto Mistério, enveredando depois por uma carreira a solo. Sem Edmundo Falé, os Ecos editam em 1965 o seu primeiro EP, na Alvorada, com o que viria a ser o maior êxito da banda. Esquece, a versão portuguesa de Hold Me, de PJ Proby. O disco completava-se com Os Tristes Olhos e Lamento aos Céus, de Mário Guia, e Ilusão, de José Luís. Esquece foi segundo lugar no Grande Prémio do Disco, primeiro top português de sempre, no dia 11 de setembro de 1965, logo a seguir a Help, dos Beatles, e eleita a quinta melhor canção do ano em Portugal. A primeira foi Holy Golly, do Montanhês, do Conjunto Académico João Paulo. Uma das primeiras apresentações em público em Lisboa ocorreu no dia 4 de maio de 1965, num espetáculo organizado pelo Duo Ouro Negro, no Coliseu dos Recreios, em Lisboa. Em palco estiveram também os Deltons e os Shakes. Ainda em 1965, editam o segundo EP, também para Alvorada, Diz Que Me Amas e O Nosso Amor Terminou, de Mário Guia, Hoje, Amanhã e Sempre, sob um tema de Litz, e Mentira, Till the End of Time, de Brian Poole and the Jim Low. Em 1966, editam o terceiro EP pela Alvorada, que inclui o segundo maior êxito do grupo, de título Só, um original de Mário Guia, e ainda Ó Isabel, Vou Ficar Sem Ti e À Espera da Nossa Vez. Como era fatal à época, a chamada ao serviço militar obrigatório para a guerra colonial esfarelou o conjunto, obrigando a alterações profundas. Do elenco original só ficam Mário Guia e João Camilo Lopes Júnior. A partir daqui, os Ecos começaram a compor e a cantar mais em inglês, perdendo por isso um pouco da sua originalidade. O primeiro EP desta nova fase, quarto no total, tem aliás por título Versáteis Ecos e foi editado em 1967 com o clássico de Doris Day, Secret Love, O Espelho, de Lopes Júnior, Baby on My Mind e O Meu Barco, O Mar e o Céu, ambos de Mário Guia. O quinto EP surgiu em 1967 com I Saw That Girl, A Place in Your Heart, Nova Geração e We're Gonna Be Free, tudo originais do grupo. Logo a seguir, João Camilo Lopes Júnior abandonou o grupo para se fixar em Angola e Mário Guia, como único Eco original, decidiu não ter direito à designação. O trio que restou, Mário Guia, Luís Paulino e Zé Nabo, passou a chamar-se Showman, com veleidades a ser os Cream portugueses. Os Showman não gravaram qualquer disco e o trio desfez-se. Dos restos nasceu o grupo Objetivo. No princípio da década de 70, 3 anos após o primeiro disco, os Ecos tentam nova encarnação e gravam um último disco, ainda na Alvorada, de novo com canções em português: Sol e Paz, Ardentemente, Habitat 736 e Verdade. Foi o último EP dos Ecos.
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0: Para escutar do primeiro EP, editado em 1965, os Ecos, com o tema Esquece.
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0: E só já faltam 28 minutos para as 5 da tarde. Boa tarde, esta é a Rádio Tagem, da Rádio dos Bons Velhos Tempos. Por aqui passam todas as suas músicas preferidas. Se tem dúvidas, então deixe ficar bem ligado e vai ver que eu tenho toda a razão.
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3: Muito boa tarde. Confirma-se, os preços dos combustíveis vão mesmo registar um aumento no início da próxima semana, que será mais acentuado no caso do gasóleo, adiantou fonte do setor esta sexta-feira. O gasóleo deverá ficar 7 cêntimos mais caro, enquanto o preço da gasolina deverá subir 3 cêntimos, segundo as estimativas provisórias. Os valores finais só ficam fechados hoje à tarde. O preço médio do gasóleo simples está atualmente no 1,79€ por litro, ao passo que a gasolina simples 95 está a custar 1,89€ por litro, isto de acordo com os valores disponibilizados pela Direção-Geral de Energia e Geologia no site Preços dos Combustíveis Online. Esta subida dos preços acontece numa altura em que o petróleo tem estado a valorizar nos mercados internacionais. Apesar da subida ao longo da semana, a cotação do barril de Brent para entrega em setembro terminou na quinta-feira no mercado de futuros de Londres em baixa de 2,20% para US$ 76,30. Os receios do Os investidores com a inflação e a redução da procura petrolífera predominaram sobre o agravamento da situação militar no Golfo Pérsico. O 11º Encontro Internacional de Piano de Sardual, que decorre até domingo, apresenta a 4ª edição da Caminhada Concerto Música pelo Património, que dará a conhecer jovens talentos do piano, mas também da Filarmónica União Sardualense. Esta iniciativa, que é das que mais público atrai, terá lugar esta sexta-feira, 10 de julho, pelas 21 horas, com início no exterior da Igreja Matriz, com um momento musical pelo percussionista Rodrigo Loureiro, um jovem de Mação, seguindo-se à atuação do clarinetista da Filarmónica União Sardualense Miguel Neto na Igreja da Misericórdia. O percurso continuará a conduzir o público por uma viagem pelas capelas da vila, com a atuação de Ana Duarte no saxofone alto na Capela do Espírito Santo e 3 momentos com pianistas participantes no encontro de piano nas capelas de Nossa Senhora do Carmo, Santa Catarina e Santana, terminando na Igreja de Santa Maria da Caridade com a convidada Carolina Rua no oboé e Yasmin Nunes no clarinete. A caminhada, com duração de cerca de 2 horas, conta também com 3 momentos de enquadramento histórico dos templos religiosos. Esta iniciativa é um dos momentos altos do evento, uma vez que proporciona ao público uma conjugação perfeita entre música, património e cultura, e o acesso é gratuito. A União de Freguesias de Aldeia do Mato e Soto, no Conselho de Abrantes, volta a celebrar a tradição, a gastronomia e a cultura popular com a realização da 13ª edição do Festival de Doçaria e Artesanato, que decorre este fim de semana. O certame reúne produtores de doçaria tradicional, artesãos e associações locais, proporcionando aos visitantes 3 dias de animação, música, gastronomia e atividades para todas as idades. O evento contará ainda com o habitual concurso de doçaria e artesanato, destacando o talento e a criatividade da região. Este evento realiza-se de forma rotativa pelas 5 freguesias do norte do concelho: Carvalhal, Fontes, Martinchel, Rio de Moinhos e Aldeia do Mato e Soto. Este ano é a Sociedade Recreativa do Soto que acolhe o evento. A programação arranca esta sexta-feira, dia 10 de julho, às 18h30, com a abertura oficial ao som dos bombos de São Facundo, seguindo-se o concurso de doçaria e artesanato, serviço de refeições, atuações do grupo Cavaquinhos Pro Casais de Revelhos e de Toca a Granel. No sábado, 11 de julho, o dia começa com uma caminhada de 5 km e uma missa na Sociedade Recreativa do Soto. Durante a tarde e a noite haverá a abertura dos stands, a animação musical com o meio tom de Martin Shell, grupo de cantares da Sociedade Recreativa do Soto, Maria João, Cavaquinhos da Pocariça e o grupo de cantares da Casa do Povo de Montalvo. O domingo, dia 12 de julho, será dedicado às famílias com jogos tradicionais, workshop de pintura em tecido, para o qual requer inscrição, teatro, atuações musicais de João Macieira e do grupo Canta Abrantes, culminando com a entrega de prémios do concurso de doçaria e artesanato, e o encerramento do festival será às 18h30. O presidente da Câmara de Abrantes admitiu que o concelho necessita de mais praias fluviais, mas considerou que a criação de novos espaços balneares na Albufeira do Castelo de Bode enfrenta dificuldades relacionadas com acessos, estacionamento, propriedade privada dos terrenos e condicionantes ambientais. O tema surgiu na reunião do Executivo após o anúncio da abertura da época balnear das duas praias fluviais do concelho, Aldeia do Mato e Fontes. O vereador do Chega, Nuno Serras, questionou o presidente sobre a possibilidade de criar novos espaços balneares, defendendo que as atuais praias já se encontram pequenas para tanta afluência.
4: Em relação às praias fluviais que o Sr. Presidente falou há pouco, que gostaria de ter, de conseguir mais locais para ter mais praias fluviais, por acaso também já tinha sido uma coisa que me tenha passado pela cabeça já várias vezes, porque as duas praias fluviais que temos, que dispomos, da forma como estão a funcionar, já se tornam pequenas para tanta afluência. É assim, os locais eu já até já tinha pensado mais ou menos em três locais, só que voltamos é sempre ao problema que já existe agora, que é as acessibilidades e depois o estacionamento.
3: O autarca reconheceu que existem vários locais com potencial para acolher novas praias fluviais, mas salientou que a sua concretização está longe de ser simples. Segundo o presidente da Câmara, os principais obstáculos prendem-se com a necessidade de garantir acessibilidades, zonas de estacionamento e, em muitos casos, negociar com proprietários privados, uma vez que grande parte dos terrenos junto à Albufeira não pertencem ao município. Além destas limitações, referiu Manuel Jorge Valamatos, que existem também condicionantes decorrentes das regras da gestão da Albufeira do Castelo de Bode e da localização de alguns dos espaços identificados.
5: E o Sr. Vereador Nuno Serra acabou por dizer, eu tenho aqui três sítios pensados, mas depois como é que se chega lá? Como é que compramos os terrenos, se é possível comprar, se são privados ou não? Como é que se faz o estacionamento? E acabou por responder àquilo que são as nossas grandes questões. E, na verdade, pensar, todos pensamos, executar, não é? É que às vezes é mais difícil. Isto porquê? Porque na verdade nós também temos cinco ou seis situações pensadas e equacionadas.

0: Apesar dos constrangimentos identificados, o Edil reafirmou que continua a trabalhar na possibilidade de ampliar a oferta de praias fluviais, reconhecendo o potencial turístico da Albufeira do Castelo de Bote. E é tudo quanto a notícias. Continuo desse lado, fico na nossa companhia. Desejo-lhe uma muito boa tarde.
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5: E assim vai acontecendo esta tarde, aqui na sua Rádio Tâgido. Seja muito bem-vindo, eu sou o Paulo Delgado e estamos juntos ainda, até bem perto das 20, sempre, claro, ao som de grandes canções. Onde quer que esteja com a sua rádio, o que importa é que esteja bem. Bom trabalho se for o seu caso, se está na estrada, então boa viagem. 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
1: Estamos com 30 graus de temperatura máxima neste momento. Uma informação da Meteo Brantes.
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1: Cinco minutos depois das 5, boa tarde, seja bem-vindo. Espero que esteja tudo bem consigo. Aqui é o som das músicas fantásticas da Rádio Tágide.
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0: Já estamos com 16 minutos depois das 5. Olá, boa tarde. 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

0: Muito boa tarde, agora passam 30 minutos das 5 da tarde.
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1: O relógio não para. Faltam apenas 27 minutos para as 6 da tarde.
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0: Estamos com 30 graus de temperatura máxima neste momento. Uma informação da Meteo Brantes.
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0: Agora 17 minutos depois das 6. Olá, boa tarde. 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
1: Agora são 6:30 da tarde, seja muito bem-vindo à Rádio Tágido, que todas as manhãs começa muito bem às 9 com o Carlos Aparício e o seu 9 e Picos. O programa da manhã da Rádio Tágido que lhe traz muita música e não só. Ligue-se logo de manhã em radiotágido.pt. O Carlos Aparício promete-lhe coisas muito boas. Seja muito bem-vindo, eu sou o Paulo Delgado, estou aqui nas tardes entre as 16 e as 20 e trago-lhe muita música para ouvir.
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4: E só já faltam 27 minutos para as 7 da tarde. Eu sou o Paulo Delgado e até às 20 tenho ainda para lhe dar grandes canções, daquelas que você vai mesmo gostar de recordar. Onde quer que esteja, com a Rádio Tajid, espero que esteja bem, bom trabalho, se for o seu caso, e anime-se. A hora de saída deve estar quase a chegar.
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0: E só já faltam 15 minutos para as 7 da tarde. Olá, seja muito bem-vindo, eu sou o Paulo Delgado e estamos aqui bem juntos, ainda até às 20, a ouvir grandes canções.
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Estamos cada vez mais perto das 7 da tarde, faltam 6 minutos. Espero que esteja tudo bem consigo e que esteja a gostar de recordar estas músicas que lhe trago aqui na Rádio Tagede, a rádio dos bons velhos tempos. Seja muito bem-vindo a esta sua rádio online para todo o mundo em radiotagede.pt. Eu sou o Paulo Delgado e daqui a pouco já estou de volta.

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1: Muito boa tarde. Nesta altura, os termómetros estão a marcar 27 graus. Uma informação gentilmente cedida pela Meteo Abrantes.
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1: São 7 horas e 3 minutos. Olá, boa tarde, seja bem-vindo à Rádio Tágid.
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0: Passam 15 minutos das 7 horas. Muito boa tarde, eu sou o Paulo Delgado e até às 20 tenho ainda muitas músicas para partilhar consigo. Seja muito bem-vindo, é bom saber que está aí desse lado.
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0: E a música não para e o mundo também não. E agora chega a altura de saber o que se passa à nossa volta quando estamos a 28 minutos das 20.
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0: Muito boa tarde. Base de apoio logístico em Praia do Ribatejo tem novo concurso de empreitada já lançado. Câmara de Abrantes pretende construir mais 100 habitações de arrendamento acessível até 2030. Festival de Doçaria e Artesanato do Norte do Conselho de Abrantes começa hoje no Soto. Caminhada Concerto Música pelo Património realiza-se esta sexta-feira no 11º Encontro Internacional de Piano de Sardual. Semanalmente à sexta-feira, o Espaço de Opinião é internacional, tem assinatura de Tiago André Lopes. Estes são temas em destaque na edição, que começa agora.
1: Informação com a jornalista Patrícia Seixas.
0: Pelo menos 11 pessoas morreram num incêndio florestal que deflagrou na noite de quinta-feira na região espanhola de Los Gallardos, perto de Almeria, na comunidade autónoma da Andaluzia, no sul de Espanha. Há também para já 23 pessoas desaparecidas. Algumas das vítimas, revela a Junta da Andaluzia em comunicado, foram localizadas já sem vida no interior de veículos que tinham sido apanhados pelas chamas na zona de Bedar. Já o El País acrescenta que testemunhas contactaram ontem os serviços de emergência devido a um cabo que tinha caído na estrada N340, o que terá levado ao começo de um incêndio que se espalhou pela área de floresta. A origem das chamas ainda não foi confirmada oficialmente. O Diário de Almeria explica que algumas das vítimas terão usado um caminho alternativo ao indicado pelas autoridades. Os operacionais localizaram os corpos de 4 pessoas no interior de um veículo, enquanto as outras 7 foram encontradas após terem abandonado os carros para fugir. Suspeita-se que haja vítimas que eram turistas estrangeiros. A tragédia representa o incêndio mais devastador até à data na região, segundo os serviços de emergência da Andaluzia. O conselheiro de Saúde, Presidência e Emergências, António Santos, descreveu a situação como uma tragédia sem precedentes, lamentando estas 12 vítimas. Não há palavras para descrever tamanha dor. É uma notícia terrível e hoje os corações de todos os andaluzes estão do luto, expressou Santos após a divulgação dos novos números. António Santos disse à agência de notícias espanhola EFE que tudo indica que a maioria ou a totalidade das vítimas mortais do incêndio florestal de Los Gallardos eram estrangeiras, aguardando-se a conclusão dos procedimentos oficiais de identificação. O conselheiro adiantou que 7 pessoas morreram quando tentavam fugir por conta própria através do leito seco de um rio. A delegada do Governo Regional da província, Patrícia Navarro, afirmou também esta noite que 1000 pessoas foram retiradas por precaução devido ao incêndio florestal que deflagrou na tarde de quinta-feira, mas em Benavís, em Mal. O Ministério dos Negócios Estrangeiros português disse hoje estar a acompanhar a situação do incêndio florestal em Espanha, não tendo indicação de vítimas portuguesas. E o Presidente da República, António José Seguro, já lamentou as vítimas mortais resultantes do incêndio florestal na província de Almeria e enviou uma mensagem de condolências e solidariedade ao Rei de Espanha, Filipe VI. Numa nota publicada no sítio oficial da Presidência da República na internet, o Presidente António José Seguro faz saber que, em seu nome pessoal e no do povo português, o Presidente da República solidariza-se com o Rei de Espanha, a quem dirigiu uma mensagem de condolências e com todo o povo espanhol, lê-se na mesma nota. António José Seguro apresenta sentidas condolências às famílias das vítimas deste incêndio e faz votos de rápida recuperação a todos os feridos. Confirma-se, os preços dos combustíveis vão mesmo registar um aumento no início da próxima semana, que será mais acentuado no caso do gasóleo, adiantou fonte do setor esta sexta-feira. O gasóleo deverá ficar 7 cêntimos mais caro, enquanto o preço da gasolina deverá subir 3 cêntimos, segundo as estimativas provisórias. Os valores finais só ficam fechados hoje à tarde. O preço médio do gasóleo simples está atualmente no 1,79 € por litro, ao passo que a gasolina simples 95 está a custar 1,89 € por litro, isto de acordo com os valores disponibilizados pela Direção-Geral de Energia e Geologia no site Preços dos Combustíveis Online. Esta subida dos preços acontece numa altura em que o petróleo tem estado a valorizar nos mercados internacionais. Apesar da subida ao longo da semana, a cotação do barril de Brent para entrega em setembro terminou na quinta-feira no mercado de futuros de Londres em baixa de 2,20% para US$ 76,30. Os receios do Os investidores com a inflação e a redução da procura petrolífera predominaram sobre o agravamento da situação militar no Golfo Pérsico. Uma petição subscrita por cerca de 240 professores do Politécnico de Leiria, entregue no Instituto, pede transparência no processo de transição para a Universidade de Leiria e Oeste Aulo. Ana Mendes, dirigente do Sindicato dos Professores da Região Centro, que com o Sindicato dos Professores da Grande Lisboa, ambos afetos à FENPROF, promoveram a petição, que foi entregue nos serviços centrais do Politécnico em Leiria, reclama transparência no processo da transição para Ulo, cujo diploma de criação foi ontem publicado em Diário da República.
2: Esta petição não é assinada apenas assinada por professores da instituição, das várias escolas. Nós somos cerca de 1000 e são 236, ou seja, é cerca de 25% ou perto disso. E, portanto, tem impacto. Ela não é assinada apenas por professores convidados, também tem professores de carreira e é uma petição que pede, como eu dizia, por um lado, transparência no processo da transição, porque o decreto-lei só foi conhecido por toda a gente hoje e tem matérias de carreiras e que são matérias de audição sindical, ok? E que deveríamos ter conhecimento e os professores deviam ter conhecimento. E por outro lado, pede especial atenção ao que se passa com os convidados e às decisões internas, que são exclusivas daqui, como o regulamento, ou que se espera que seja o regulamento de prestação de serviço do pessoal especialmente contratado, e pede clareza nisso e consideração pelas pessoas. Nos professores convidados, é assim, ao que sabemos, e nada está escrito, era intenção, e foi dito publicamente nas várias reuniões que o Presidente teve nas várias escolas do Politecnaria, que as pessoas não veriam renovados os seus contratos a 1 de agosto, ok? E que só a partir de 15 de setembro, porque cessava o Politécnico de Leiria e começava uma nova instituição com a qual não tinham vínculo contratual. Essa é uma das questões. São algumas pessoas, todos os anos, têm serviço que termina a 31 de julho e que retoma a 1 de agosto. Portanto, essas pessoas queriam sem ordem nesses 2 meses, praticamente.
0: O presidente do Instituto Politécnico de Leiria, Carlos Rabadão, disse compreender as preocupações sobre o processo de transformação para Ulo, dado ser uma mudança estrutural de grande relevância, sendo natural que suscite dúvidas e questões por parte da comunidade académica. Carlos Rabadão garantiu, contudo, que desde o primeiro momento o Politécnico tem procurado promover o diálogo e criar oportunidades para auscultar a comunidade académica, recolher contributos e esclarecer as questões que têm vindo a surgir neste processo. Carlos Rabadão adiantou que na sequência da publicação do diploma de criação da Universidade de Leiria e Oeste, vai ser agora nomeada pelo Ministro da Educação uma comissão instaladora que vai conduzir o processo de transição institucional. Foi lançado pela Câmara Municipal de Vila Nova da Barquinha o concurso para a empreitada de construção da base de apoio logístico do Médio Tejo, que vai nascer junto ao Comando Subregional da Proteção Civil, instalado em Praia do Ribatejo. O presidente da Câmara, Manuel Morato, esclareceu que o primeiro concurso ficou deserto, mas que há interessados na obra.
3: A empreitada da base de apoio logístico, que é para ocorrer no Subcomando Regional do Médio Tejo, foi lançada, teve um único concorrente e que concorreu dentro dos preços, dos prazos, tudo. Apresentou a proposta meia hora depois de fechar o prazo. E o senhor, mas eu não me apercebi. É apresentada numa plataforma, está tudo legal, mas não está dentro do prazo, teve que ser invalidada. Tive que trazer aqui a decisão de revogar a decisão de contratar e para não andar a perder mais tempo, autorizei logo a abertura de novo procedimento para que o senhor possa concorrer agora dentro do prazo, que acerte
4: porque
3: o rebote.
4: Há interesse,
3: que acerte,
4: não é?
3: Há interesse em continuar e em prosseguir. Inclusive, tivemos a informação de que provavelmente, se calhar, vai ter mais algum constrangimento, em vez de ser só ele, logo vai ter outro.
4: Quais são os valores?
3: Ainda bem que sim.
4: Quais são os valores desta empreitada? Tem
3: 200 e tal mil euros, não tem?
4: Ao fim e ao cabo, vai ser pago por quem?
3: Isto é uma candidatura da CIM de Médio Tejo e que será pago por fundos europeus 85%, os restantes 15% serão pagos pela comunidade em si.
4: Pelos nossos municípios.
3: Uma vez que... Pela CIMT, não é pago por nós diretamente, mas é pago pela CIMT, assim somos todos nós, portanto, ao fim e ao cabo, o que aqui está. Não é?
4: Isto concretamente vai ser o quê? O que é que vai nascer ali na Praia do Ribatejo, ao lado do Subcomando?
3: É uma base de apoio logístico, é uma base que

0: melhores e mais meios a nível nacional.
1: Graças a Deus. Temos também aqui uma questão relativamente a isso. Somos provavelmente das poucas cimes neste país que prescindiu de valores de cada um dos municípios e da própria CIMT em prol da proteção civil.
0: O investimento que está a ser feito.
1: E, portanto, obviamente que sim.
2: A base de apoio logístico vai representar um investimento de 225 mil euros mais IVA, com participação de 85% de fundos comunitários. O 11º Encontro Internacional de Piano de Sardual, que decorre até domingo, apresenta a 4ª edição da Caminhada Concerto Música pelo Património, que dará a conhecer jovens talentos do piano, mas também da Filarmónica União Sardualense. Esta iniciativa, que é das que mais público atrai, terá lugar esta sexta-feira, 10 de julho, pelas 21 horas, com início no exterior da Igreja Matriz, com um momento musical pelo percussionista Rodrigo Loureiro, um jovem de Mação, seguindo-se à atuação do clarinetista da Filarmónica União Sardualense Miguel Neto na Igreja da Misericórdia. O percurso continuará a conduzir o público por uma viagem pelas capelas da vila, com a atuação de Ana Duarte no saxofone alto na Capela do Espírito Santo, e 3 momentos com pianistas participantes no encontro de piano nas capelas de Nossa Senhora do Carmo, Santa Catarina e Santana, terminando na Igreja de Santa Maria da Caridade com a convidada Carolina Rua no oboé e Yasmin Nunes no clarinete. A caminhada, com duração de cerca de 2 horas, conta também com 3 momentos de enquadramento histórico dos templos religiosos. Esta iniciativa é um dos momentos altos do evento, uma vez que proporciona ao público uma conjugação perfeita entre música, património e cultura, e o acesso é gratuito. A Câmara de Abrantes pretende construir mais 100 habitações de arrendamento acessível até 2030. A revelação foi feita pelo Presidente da Câmara de Abrantes, Manuel Jorge Valamatos, na Assembleia Municipal de final de junho. A vereadora do PSD, Ana Oliveira, pediu esclarecimentos sobre a estratégia municipal para responder às necessidades habitacionais do Conselho, depois de ter ouvido o Presidente na Assembleia Municipal. A vereadora recordou que já tinha questionado anteriormente o Executivo sobre se as habitações atualmente em construção seriam suficientes para responder às necessidades existentes, lamentando não ter obtido uma resposta objetiva. Na última reunião de Câmara, voltou a insistir na questão, perguntando qual o critério que levou o município a definir a meta de mais 100 fogos.
3: Tivemos a reunião da Assembleia Municipal e eu aqui há 15 dias perguntei-lhe relativamente às... fiz-lhe uma pergunta muito objetiva relativamente à questão da habitação acessível, a custos acessíveis, e perguntei-lhe se o número de fogos que estávamos a construir seriam suficientes quando terminassem e o que é que isso iria dar resposta a 100% das necessidades, se era 50, se era 30, qual é que ia ser, qual era a nossa base de referência, porque, como volto aqui a repetir, o senhor vai partilhando números, como partilhou das festas da cidade, como partilhou outros números, mas não temos comparação com nada, portanto, o senhor diz isso como sendo muito bom, mas nós não sabemos se é bom ou não, porque não sabemos qual é que é o racional por trás disso. Mas pronto, mas voltando aqui à habitação acessível, o senhor nesse dia não me respondeu, uma vez mais, mas isso como já vai sendo seu apanágio, não me respondeu, mas chegou à Assembleia Municipal e estava, eu fiquei surpreendida pela forma, para já pela performance, eu acho que eu posso chamar performance, com que o senhor interagiu, foi ali quase uma espécie de teatro que fez entre o seu deputado municipal e o vereador João, ali entre quantas são precisas, vamos lá adivinhar se chegam ou não chegam, respondemos, não respondemos, tem pouco escrito, não tem pouco escrito. Ó, senhor Presidente, nós estamos aqui a fazer um trabalho sério, isto não é nenhuma brincadeira, e eu lamento que o senhor perca o seu tempo com este tipo de episódios que não dignificam depois, no fundo, aquilo que é a ordem dos trabalhos. Portanto, aquilo que eu lhe pergunto é, o senhor na Assembleia Municipal referiu que tinha ideia, ou tinha planeado, ou pensado, fazer mais 100 casas até 2030. E eu volto-lhe perguntar, porquê 100? Porque não 200? Porque não 50? Qual é o racional? Volto-lhe perguntar, se o senhor me puder responder, agradecia.
2: Em resposta, o Presidente da Câmara explicou que Abrantes contratualizou inicialmente 64 apartamentos ao abrigo do Plano de Recuperação e Resiliência, correspondendo ao máximo que o município conseguiu preparar dentro dos prazos e das condições exigidas. Segundo o autarca, o município privilegiou a reabilitação de edifícios devolutos e a regeneração urbana, aproveitando imóveis como a antiga galeria, o antigo edifício da PSP, o quarteirão da Câmara, um edifício junto ao mercado diário e um terreno no Rocio, bem como o edifício no Tramagal. Manuel Jorge Valamatos revelou que o município está agora a preparar uma nova candidatura para cerca de 100 habitações adicionais, embora o processo ainda esteja no

0: uma fase inicial, uma vez que os avisos de financiamento ainda não foram publicados.
1: Nós fizemos, temos 59, se não estou em erro, mas vamos avançar com mais 5 ou 6 apartamentos, pronto, vamos, temos 64 apartamentos a custos acessíveis, que foi na altura em que o PRR aponta para esta abordagem, foi na altura aquilo que Abrantes conseguiu contratualizar. Abrantes conseguiu contratualizar 64 apartamentos num contexto, eu vou-lhe dizer, se nós na altura tivéssemos mais terrenos municipais e que os mesmos que tivessem livres nos permitissem ter projetos a tempo de concretizar, tínhamos feito mais. Só que na altura nós não tínhamos. Houve municípios que fizeram menos, outros que fizeram mais. Depende das oportunidades. Nós avançámos com onde era a galeria, onde era a polícia, todos esses edifícios, porque nós, e eu não sei se concorda ou se concordam com esta política, mas nós temos apostado muito na regeneração urbana, porque, desculpem a expressão, mas resolvemos dois problemas ao mesmo tempo, não é? Damos uma resposta habitacional acessível e também mexemos naquilo que está degradado, sobretudo nos centros históricos. E na altura nós tínhamos a antiga galeria, tínhamos a antiga polícia, tínhamos em frente ao atual mercado diário esse edifício que tem o café por baixo. O edifício que vamos fazer, como é que chama aquilo? Os que vamos fazer agora, quando vamos avançar com a obra?
2: O quarteirão da Câmara.
1: É o quarteirão da Câmara.
2: Fica junto ao edifício.
1: Portanto, nós metemos toda a carga daquilo que estava disponível e que tínhamos já projetos. Ou que alguns projetos estavam em andamento, alguns que estavam preparados. E colocámos, por exemplo, no Recio, um terreno que era do Iru e municipal, onde estão a fazer aqueles cerca de 20 e qualquer coisa, e pegámos num edifício também antigo, que foi reestruturá-lo. Portanto, nós pegámos... Ah, e tínhamos o lote, por falar nisso, tive esta semana no Tramagal, e os apartamentos estão absolutamente extraordinários, os 4 que estão praticamente concluídos no Tramagal. Nós pegámos em tudo aquilo que era possível para um curto espaço de tempo, não deu para mais. Basicamente é que não deu para mais. E depois é assim, este é um processo financiado à partida a 100%, mas isso não está absolutamente garantido a todo o tempo. E com outra questão, é que isto dá muito trabalho, isto é preciso pôr dezenas de técnicos de volta disto, porque isto não é bem... Isto é preciso ter uma máquina capaz de responder a isto, porque isto há aqui muito trabalho e é preciso ter capacidade também financeira para se chegar à frente. Bom, fizemos aquilo que foi possível para um determinado momento, sabendo à partida isto que eu vou dizer é absolutamente decisivo à senhora vereadora Ana Oliveira, que é: nós sempre soubemos que estávamos numa primeira fase. Porque se nos tivessem dito assim, olha, vocês fazem tudo agora, o que for possível, e nunca mais têm a possibilidade. Ou, o que me foi dito, a nós todos, e eu que tive aqui uma intervenção também, até mais, digamos, mais frequente das reuniões com o Iru e com os diferentes ministros, e atenção que isto começou nos governos anteriores, mas muito nos governos anteriores, o que me foi dito foi: façamos de forma equilibrada e aquilo que é possível executar nestes timings, e depois a seguir haverá novas fases. E daquilo que eu percebi, e já disse isto aqui na reunião de Câmara, porque eu digo sempre aquilo que acho que é importante dizer. Há duas áreas onde a Europa vai continuar a colocar muito dinheiro. É na defesa e na habitação. Na habitação, em diferentes domínios, habitação social e na habitação acessível. E desde sempre que nós tivemos a ideia que avançávamos para 64 apartamentos naquele momento, entretanto, permitia-nos, isto que vou dizer é importante, permitia-nos regular as candidaturas e a entrega das casas, porque estas casas têm que ser verdadeiramente para quem está a trabalhar, para quem paga os seus impostos, para quem está fundamentalmente em início de vida, para que seja aqui uma incubadora e um impulsionador da vida familiar, sobretudo dos jovens, e nós estamos neste momento a construir um regulamento para afirmar isto mesmo. Isto não é habitação social, porque a habitação social nós continuamos a fazer, primeiros direitos e outras intervenções no domínio social, e queremos continuar a fazê-lo, e ele é importante, mas isto é arrendamento acessível. A ideia dos jovens poderem estar... Dos jovens? Quando falamos de jovens, aqui também ampliado, quer dizer, um indivíduo com 30 anos, 35, não deixa de ser jovem. Pronto. E aquilo que eu digo, depende também das candidaturas, naturalmente, e aquilo que o regulamento... Nós estamos ainda não fechámos o regulamento, estamos a trabalhar todos. Nós queremos um regulamento para o Médio Tejo e mais. E queremos construir uma estrutura capaz de fazer a gestão destes, todos estes apartamentos. Porque isto não basta entregar 64 apartamentos. Depois é preciso fazer a manutenção destes apartamentos. E manutenção e fiscalização e acompanhamento. Portanto, há aqui todo um trabalho que nós todos estamos a iniciar. Eu acho que a Brandes avançou para 64 e agora estamos-nos a propor para fazer mais 100.
3: Já pode adiantar um bocadinho mais sobre
1: isso? Não, nós estamos numa fase muito embrionária, porque ainda nós, ainda nem sequer abriu os avisos, nós estamos-nos a preparar, estamos a tentar identificar as localizações, com esta sensibilidade muito da regeneração urbana, que isso nos preocupa, acho que é uma oportunidade que nós temos, pegar na regeneração urbana, só que nós neste momento não temos nada nosso, já.
0: Já no final da discussão, o vereador do Chega, Nuno Serras, sugeriu que os vereadores possam visitar as obras de habitação acessível que se encontram em fase de conclusão. O presidente respondeu afirmativamente, indicando que os 4 apartamentos em construção no Tramagal estão praticamente concluídos e constituem um bom exemplo da qualidade das intervenções realizadas. Manuel Jorge Valamatos adiantou ainda que as futuras rendas deverão situar-se entre os 350 e os 400 euros para um apartamento T2, valores significativamente inferiores aos praticados no mercado privado.
4: E era também em relação às obras da... Juro-me agora, as obras de baixas acessíveis, que a gente fez a
1: certificação. Ah, do arrendamento acessível, sim.
4: Agora faltou-me o termo.
1: Habitação acessível, sim.
4: Sim, habitação acessível, que pronto, já estão muitas em fase de conclusão. Se nós, vereadores, também podíamos, se houver algum dia, alguma possibilidade de visitarmos também essa conclusão dessas obras, até para termos uma noção de como é que as coisas foram feitas.
1: As do Tramagal é um bom sítio para visitar. Estão praticamente terminadas e fica logo com uma ideia daquilo que vai acontecer. Eu gostava de dizer que não parece, de acordo com o nosso regulamento, por exemplo, são T2 no Tramagal, que alguma daquelas casas possa ter uma renda menos de 350, 400 euros. É para desmistificar esta ideia de outras conversas que todos ouvimos, e tem que ser, os apartamentos são de muita qualidade, são apartamentos de topo, de acabamentos e tal, mas são de grande qualidade, são acabamentos verdadeiramente apetecíveis aos jovens. Diria que porventura um apartamento daqueles no arrendamento normal custaria 1000 euros, se calhar, por mês, ou 800, custará bem menos, mas não são rendas de 10 euros nem 20 euros, é arrendamento acessível. E a ideia, lá está, é que seja, de facto, apartamentos incubadores de famílias. E ao fim de 10 anos, ao fim de 5 anos, revê o contrato, se mantiver as condições, continua. Mas a ideia é, ao fim de 10 anos, que possa vir uma nova família e que aquela família tenha condições para ir para outro espaço. Esse é o regulamento que estamos a trabalhar, é um regulamento para o Médio Tejo, não é para cada um dos municípios, é um regulamento igual para todos, em que queremos que uma entidade faça a gestão dos contratos e depois também a relação entre quem habita. E também sejam eles, a comunidade intermunicipal, o escrutinador de todo o processo de entrega das casas.
0: O Presidente fez ainda questão de distinguir este programa da habitação a custos acessíveis do da habitação social. São apartamentos de muita qualidade, num arrendamento normal custariam 800 ou 1000 euros por mês, custarão bem menos, mas não são rendas de 10 ou 20 euros, é arrendamento acessível, concluiu Manuel Jorge Valamatos. A União de Freguesias de Aldeia do Mato e Soto, no Conselho de Abrantes, volta a celebrar a tradição, a gastronomia e a cultura popular com a realização da 13ª edição do Festival de Doçaria e Artesanato, que decorre este fim de semana. O certame reúne produtores de doçaria tradicional, artesãos e associações locais, proporcionando aos visitantes 3 dias de animação, música, gastronomia e atividades para todas as idades. O evento contará ainda com o habitual concurso de doçaria e artesanato, destacando o talento e a criatividade da região. Este evento realiza-se de forma rotativa pelas 5 freguesias do norte do concelho, Carvalhal, Fontes, Martinchel, Rio de Moinhos e Aldeia do Mato e Soto. Este ano é a Sociedade Recreativa do Soto que acolhe o evento. A programação arranca esta sexta-feira, dia 10 de julho, às 18h30, com a abertura oficial ao som dos bombos de São Facundo, seguindo-se o concurso de doçaria e artesanato, serviço de refeições, atuações do grupo Cavaquinhos Pro Casais de Revelhos e de Toca a Granel. No sábado, 11 de julho, o dia começa com uma caminhada de 5 km e uma missa na Sociedade Recreativa do Soto. Durante a tarde e a noite haverá a abertura dos stands, a animação musical com o meio tom de Martinchel, grupo de cantares da Sociedade Recreativa do Soto, Maria João, Cavaquinhos da Pocariça e o grupo de cantares da Casa do Povo de Montalvo. O domingo, dia 12 de julho, será dedicado às famílias com jogos tradicionais, workshop de pintura em tecido, para o qual requer inscrição, teatro, atuações musicais de João Macieira e do grupo Canta Abrantes, culminando com a entrega de prémios do concurso de doçaria e artesanato e o encerramento do festival, que será às 18h30. O Presidente da Câmara de Abrantes admitiu que o Conselho necessita de mais praias fluviais, mas considerou que a criação de novos espaços balneares na Albufeira do Castelo de Bode enfrenta dificuldades relacionadas com acessos, estacionamento, propriedade privada dos terrenos e condicionantes ambientais. O tema surgiu na reunião do Executivo após o anúncio da abertura da época balnear das duas praias fluviais do Conselho, Aldeia do Mato e Fontes. O vereador do Chega, Nuno Serras, questionou o Presidente sobre a possibilidade de criar novos espaços balneares, defendendo que as atuais praias já se encontram pequenas para tanta afluência.
4: Em relação às praias fluviais, que o Sr. Presidente falou há pouco, que gostaria de ter, de conseguir mais locais para ter mais praias fluviais, por acaso também já tinha sido uma coisa que me tenha passado pela cabeça já várias vezes, porque as duas praias fluviais que temos, que dispomos, da forma como estão a funcionar, já se tornam pequenas para tanta afluência. É assim, os locais eu já tinha pensado mais ou menos em 3 locais, só que voltamos é sempre ao problema que já existe agora, que é as acessibilidades e depois o estacionamento, porque temos as praias fluviais, até é fácil de as construir. O problema é os terrenos à volta da barragem são privados, e para se conseguir fazer uma praia fluvial para que as pessoas lá vão, lá possam estacionar e até os transportes públicos lá possam ir, isso é quase uma missão dantesca para se conseguir levar a bom porto, mas é uma ideia, pois já tinha pensado nela, só o problema lá está sempre, os locais existem e até já tem caminhos para lá, o problema é para a afluência de pessoas que têm, que cada vez, cada mês e cada ano se torna muito, muito, muito superior ao ano anterior.
0: O autarca reconheceu que existem vários locais com potencial para acolher novas praias fluviais, mas salientou que a sua concretização está longe de ser simples. Segundo o Presidente da Câmara, os principais obstáculos prendem-se com a necessidade de garantir acessibilidades, zonas de estacionamento e, em muitos casos, negociar com proprietários privados, uma vez que grande parte dos terrenos junto à Albufeira não pertencem ao município. Além destas limitações, referiu Manuel Jorge Valamatos, que existem também condicionantes decorrentes das regras da gestão da Albufeira do Castelo de Bode e da localização de alguns dos espaços identificados.
1: E o Sr. Vereador Nuno Serra ficou para perder. Eu tenho aqui 3 sítios pensados, mas depois como é que se vai? Como é que se chega lá? como é que compramos os terrenos, se é possível comprar, se são privados ou não, como é que se faz o estacionamento, e acabou por responder àquilo que são as nossas grandes questões. Na verdade, pensar, todos pensamos, executar, é que às vezes é mais difícil. Isto porquê? Porque na verdade nós também temos 5 ou 6 situações pensadas e equacionadas para fazer as respectivas praias. Porque nós sabemos que aquelas duas já são insuficientes e são insuficientes e com outra nuance aqui relevante, que é, de facto, temos ali um potencial incrível que tem que ser maximizado. Mas na verdade, depois, quer as limitações das próprias regras da gestão da Albufeira do Castelo Bó, quer outras questões de acessibilidade ou da própria localização, condiciona muito. É por isso que nem sempre decidimos pelo aquilo que é, se calhar era até mais indicado, mas é pelo aquilo que é possível. Mas nós estamos a trabalhar nesse sentido e queremos, obviamente, também convosco, quando começarmos a tomar decisões, convosco, perceber se avançamos para praias que pronto, correspondam às expectativas das pessoas. Só para também terem uma percepção, também, mesmo esta semana, houve um senhor que me disse: epá, nem penso fazer ali uma praia fluvial. Epá, nós moramos ali, nós estamos ali em paz, deixe-nos lá estar sossegadinhos. E ele, no fundo, também está a representar ali 20 ou 30 pessoas. Está a ouvir, ao vereador, é um sítio espetacular. Mas também é a própria população que não está a achar muita piada a ter ali uma praia fluvial. Porque ter uma praia pressupõe movimentos e ruídos e barulho e tal.
0: Apesar dos constrangimentos identificados, o edil reafirmou que continua a trabalhar na possibilidade de ampliar a oferta de praias fluviais, reconhecendo o potencial turístico da Albufeira do Castelo de Bote. Vila Nova da Barquinha prepara-se para receber a primeira edição do Barquinha Tejo Festival, um evento dedicado à música eletrónica que terá lugar no próximo sábado, dia 18 de julho, entre as 17 e as 4:30 da manhã, proporcionando mais de 11 horas consecutivas de animação. Promovido pelo município de Vila Nova da Barquinha, o festival apresenta um alinhamento que combina artistas de projeção internacional com talentos nacionais e regionais, reforçando a aposta numa programação diversificada, mas de elevada qualidade. O Barquinha Tejo Festival pretende afirmar-se assim como um dos principais eventos de verão da região, proporcionando uma experiência única num cenário privilegiado junto ao Rio Tejo, reunindo música, ambiente e convívio num espaço pensado para receber público de várias regiões do país. Os bilhetes encontram-se disponíveis através da aplicação Shotgun, sendo ainda possível adquirir entrada no próprio dia à porta do recinto, caso o evento não esgote previamente. O treinador Jorge Jesus foi hoje apresentado como selecionador português de futebol, com o técnico a expressar o grande orgulho de chegar à seleção nacional e a vontade de ganhar. O treinador de 71 anos, que nas últimas épocas esteve a trabalhar no estrangeiro, nos sauditas do Al Nassr, falou após uma introdução do presidente da Federação Portuguesa de Futebol, Pedro Proença, numa conferência sob o lema "Viemos para vencer".
5: Nós viemos para ganhar. Nós viemos para vencer, nós estamos convencidos que quando chegamos a qualquer lado vencemos, e com estas condições de trabalho, com esta qualidade que nós sabemos, todos nós, o povo português e vocês que estão mais também inseridos no futebol, temos uma seleção para poder acreditar e para poder valorizar, que é a forma como eu olho para o futebol, valorizar o espetáculo, valorizar os jogadores e valorizar, neste caso, a seleção, que é a nossa seleção, que é com grande orgulho que eu tenho em poder ter esta oportunidade de trabalhar numa das melhores seleções do mundo e principalmente na minha seleção do meu país. Eu sou orgulhoso, sou convicto daquilo que é tudo o que seja português, tenho um grande orgulho de ser português e esta oportunidade que me deram vai exatamente justificar o que é a minha ideia de ser português. E agora sou um treinador de 12 milhões, sou um treinador do povo português, sou um treinador que estão ansiosos de poder ganhar e certezas absolutas Também as tenho e aquilo que eu quero é que Portugal esteja ligado, como teve este campeonato do mundo, os adeptos, os portugueses dentro e fora do nosso país, de certeza que nos encheram de vaidade o nosso coração como português. Eu senti isso, não senti desportivamente, mas isso também não estava aqui, não é? E portanto, aquilo que eu mais quero e que tenho a certeza, eu e a minha equipa técnica, vamos fazer, que é exatamente isto, viemos para vencer, mas vencer não passa só pelo treinador, não passa só pelos jogadores, não passa só pelo jogo que é dentro de campo. Eu sempre fui um treinador que sou mais treinador para além daquilo que é o campo. E, portanto, vou entrar numa casa que não conheço, mas que em pouco tempo vou conhecer, eu e o Presidente e as pessoas que vão estar mais ligadas à estrutura de futebol, como o Dr. Lourenço Coelho. Não, até nisso tive sorte porquê? Porque vou trabalhar com um homem que trabalhou 6 anos comigo no Benfica, que eu conheço e ele também conhece. E, portanto, a gente não vai facilitar em nada, não vamos ter receios de confrontar seja com quem for, e a partir daqui os dados vão ser lançados para a seleção portuguesa começar já no dia 24 de setembro, o nosso primeiro jogo com o país de Gales, a ganhar, e o nosso caminho é ganhar.
0: Jorge Jesus assume a seleção nacional poucos dias após a eliminação de Portugal nos oitavos de final do Mundial 2026 diante da Espanha. Perdeu por 1-0. Sucede assim ao espanhol Roberto Martínez. O Benfica foi sancionado com um jogo à porta fechada devido à utilização de artefactos pirotécnicos por parte de adeptos encarnados em 5 partidas em 2022-23, anunciou o clube da Primeira Liga de Futebol. O Benfica foi notificado da decisão definitiva da Autoridade para a Prevenção e o Combate à Violência no Desporto, que determina que a realização à porta fechada de um jogo oficial no seu estádio, informou o emblema presidido por Rui Costa em comunicado no sítio oficial das Águias na internet. O Tribunal da Relação confirmou a condenação, que já transitou em julgado, e além de ter determinado uma partida à porta fechada no Estádio da Luz, multou o Benfica em 150 mil euros. O clube esgotou todos os meios de recurso legalmente disponíveis, sustentando sempre que cumpriu integralmente os deveres que sobre si pendiam e que implementou todas as medidas razoavelmente exigíveis para prevenir este tipo de ocorrências, recordaram os encarnados. O Benfica considera ter implementado todas as medidas ao seu alcance para impedir a entrada e a utilização de pirotecnia no recinto, incluindo apertadas revistas nos acessos, mecanismos reforçados de segurança e sucessivos alertas dirigidos aos adeptos antes e durante os jogos. O jogo de suspensão, determinado pela Autoridade para a Prevenção e o Combate à Violência no Desporto, deverá assim ser cumprido na recepção ao promovido académico de Viseu no fim de semana de 8 e 9 de agosto, isto na jornada inaugural da edição 2026-27 da Primeira Liga. A vice-campeã em título, a França, qualificou-se esta quinta-feira para as meias-finais do Mundial de Futebol ao vencer Marrocos, sobrevivente de África, por 2-0 no primeiro encontro dos quartos de final disputado em Foxborough, nos Estados Unidos. Kylian Mbappé, aos 60 minutos, para o seu 8º golo na prova e 20º em Mundiais em 20 jogos, e o Bola de Ouro Ousmane Dembélé, aos 66, apontaram os tentos dos gauleses, que já tinham batido os marroquinos por 2-0 nas meias-finais em 2022. Nas meias finais de terça-feira em Arlington, às 20 horas, a França, pela 8ª vez nesta fase, vai defrontar o vencedor do embate desta sexta-feira entre a Espanha e a Bélgica, jogo a ter início em Portugal às 20 horas. No espaço de opinião na Informação Antena Livre, à sexta-feira, ouvimos a crónica de Tiago André Lopes.
6: Olá, caros ouvintes. 21 dias depois de assinado o memorando de entendimento entre o Irão e os Estados Unidos, que levaria a uma desescalada do conflito entre os dois países, o memorando de entendimento parece estar agora numa nova fase de desafio, se não mesmo de contestação ou eventualmente de término. 3 semanas após a entrada em vigor de um documento que era suposto ter uma validade mínima de 2 meses, os Estados Unidos decidiram suspender o acordo e retomar os ataques, alegando violação do acordo pela parte do Irão. Do lado do Irão, o que aconteceu foi que o Irão interceptou 3 embarcações que navegavam no Estreito de Hormuz e isso foi considerado pelos Estados Unidos como uma violação do acordo firmado em Islamabad entre as partes. Todavia, a cláusula 4 e 5 do acordo são muito claras. Ambas as cláusulas garantem que, durante o período em que vigora o memorando de entendimento, o Irão tem controle total e exclusivo sobre a navegabilidade do Estreito de Hormuz, não podendo, contudo, portajar a passagem de embarcações no Estreito de Hormuz. Ou seja, o Irão deve garantir que todas as embarcações que queiram transitar no Estreito de Hormuz o podem fazer, mas é competência exclusiva do Irão definir as regras e as modalidades em que essa circulação acontece. Ora, estas 3 embarcações, alega o Irão, não teriam cumprido esses mesmos requisitos. De qualquer forma, mesmo que fosse verdade que o Irão extrapolou parcialmente o entendimento que tem sobre o memorando de entendimento, isso não dá causa bélica ou causa de guerra aos Estados Unidos para retomarem os ataques sobre o sul do Irão. Para além de retomar os ataques sobre o Irão, os Estados Unidos fizeram ainda uma segunda medida, suspendendo a licença para a exportação de petróleo do Irão para os mercados internacionais, que tinha sido emitida cerca de 10 dias antes e que não chegou, grosso modo, a produzir qualquer tipo de efeito. A suspensão do acordo com o Irão e a classificação dos negociadores iranianos como animais, canalhas ou gente sem interesse com os quais os norte-americanos não querem negociar, isto parafraseando as expressões usadas por Donald Trump enquanto estava na Cimeira da NATO em Ankara, era um balde de água fria em todos aqueles que acreditavam que o processo negocial estava a começar a produzir resultados e dificultam e muito o trabalho dos mediadores qatari e paquistanês, que tentam, de qualquer forma, manter o processo negocial vivo, convidando o Irão a não abandonar a sala negocial e tentando alterar a posição dos norte-americanos, que parecem interessados em, uma vez mais, dinamitar um processo negocial. É importante relembrarmos, neste momento, que havia um processo negocial em curso quando, o ano passado, se iniciou o conflito conhecido agora como a Guerra dos 12 Dias de junho de 2025. Havia um processo negocial em curso que estava a produzir resultados, segundo o mediador do Oman, que foi destruído com o início da guerra em fevereiro de 2026. E estava agora um processo negocial em curso que pode, obviamente, ser dinamitado por causa do retomar dos ataques da parte dos Estados Unidos. Da parte do Irão, para já, o foco continua a ser as cerimónias, as exéquias fúnebres do antigo Ayatollah Khamenei, pai do novo Ayatollah Mujtaba Khamenei, e cerimónias essas que têm movido milhões de iranianos e de fiéis xiitas para prestarem a sua última homenagem ao líder supremo do Irão. Enquanto essas homenagens estão a decorrer, os oficiais políticos iranianos têm sido parcos em declarações, mas garantem que haverá uma resposta recíproca e os contra-ataques iranianos não se têm feito esperar. O que é certo a esta altura é que a diplomacia está uma vez mais encostada às cordas, porque quer Teherão, quer Washington, parecem mais entretidos em voltar a uma espécie de guerrilha permanente do que convencidos sobre a validade do processo negocial e a necessidade imperiosa de cessar as hostilidades de parte a parte. Eu volto na próxima semana.
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0: Cerca de 50 municípios do interior norte e centro e um concelho do distrito de Faro estão hoje em perigo máximo de incêndio rural, segundo o IPMA. Os concelhos em perigo máximo de incêndio rural pertencem aos distritos de Bragança, Vila Real, Viseu, Guarda, Castelo Branco, Santarém, Porto Alegre e Faro. Para hoje está previsto uma pequena descida da temperatura mínima, em especial no interior, num dia em que apenas está ativo até ao final da tarde e amanhã o aviso amarelo para os distritos de Bragança e da Guarda por causa da persistência de valores elevados da temperatura máxima. Falta assim conhecer a previsão do IPMA para o tempo que fará este sábado, dia 11 de julho. Céu pouco nublado ao limpo, apresentando-se em geral muito nublado no litoral oeste até ao final da manhã, podendo a nebulosidade persistir em alguns locais da faixa costeira a norte do Cabo Raso. Possibilidade de ocorrência de chuva fraca ou chuvisco no litoral norte e centro até meio da manhã. Aumento temporário de nebulosidade no extremo norte a partir da tarde, com possibilidade de ocorrência de aguaceiros e trovoada. Vento fraco a moderado, possibilidade de formação de neblina ou nevoeiro matinal. Há uma pequena subida da temperatura mínima no interior norte e centro e uma pequena subida da temperatura máxima na região norte e no litoral centro e uma pequena descida na região sul. Máxima de 23 graus no Porto, 25 em Faro, 27 em Lisboa e Coimbra, 29 em Vila de Rei, 30 graus em Santarém, 31 em Entroncamento, Barquinha, Constância, Abrantes, Cerdual e Mação, 32 em Gavião e Ponte de Açor. É tudo quanto a notícias. Continuo na nossa companhia. Desejo-lhe uma muito boa tarde.
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0: E cá estou eu a dar-lhe música novamente. O meu nome é Joana Ramos e espero que goste das músicas que hoje partilho consigo e que nos fazem voltar aos bons velhos tempos.
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0: Espero que lhe saiba tão bem assim ouvir as músicas que trouxe para esta noite, como me sabe a mim passá-las e ouvi-las aqui deste lado. Foram escolhidas a dedo para lhe fazer a melhor companhia possível. Obrigada por estar desse lado. 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

0: E se há uma música especial na sua vida, pode ter a certeza que a qualquer momento a vai ouvir aqui hoje, na Tajid. Espero que a playlist que escolhi para esta noite seja mesmo do seu agrado. Deixe-se ficar desse lado connosco. Boa noite.
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5: E que bom que é recordar grandes músicas, e o melhor ainda é recordá-las consigo. Boa noite, seja bem-vindo. Esta é a Tágide, a rádio dos bons velhos tempos. Vale a pena continuar bem ligado em radiotágide.pt a ouvir músicas assim.

Está a ouvir a Rádio Tágir, a rádio dos bons velhos tempos, que lhe dá a ouvir músicas intemporais, daquelas que é sempre bom recordar. Algumas até com alguma emoção. É isso que lhe trago todos os dias em radiotágir.pt. Espero que goste, seja muito bem-vindo.

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0: E é assim que acontece, cheio de boa música, o final de cada dia entre as 20 e a meia-noite, na Rádio dos Bons Velhos Tempos, www.radiotagido.pt. Seja muito bem-vindo.
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Seja muito bem-vindo à Rádio dos Bons Velhos Tempos. Sabe que aqui, a qualquer instante, irá de certeza tocar aquela música de que tanto gosta e que já não ouvi há tanto tempo. Só em radiotagido.pt pode ouvir estas recordações. Deixe-se ficar por aí. A mim também me sabe bem a sua companhia.

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É aqui que pode ouvir todos os dias, a qualquer hora, aquelas músicas que nos transportam até outros tempos. À nossa juventude, talvez, que nos põe um sorriso na boca e o pensamento lá longe, que tem o poder de nos trazer um bocadinho de felicidade. E eu espero conseguir trazer disso esta noite. Faça-me companhia, é bom saber que está aí.

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4: Só na Tágio lhe damos a música que já não houve em mais lado nenhum. Eu escolhi um par delas para ouvirmos juntos no início de cada noite. Fique por aí para as recordarmos juntos. 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Vai ver que vai valer a pena estar ligado connosco.

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0: Se é boa música que procura ouvir esta noite, deixe-me que lhe diga que preparei para hoje uma grande seleção musical. Está, portanto, no sítio certo para passar uma noite fantástica com músicas extraordinárias. Muito obrigada por estar connosco. Fique por aí.
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0: E é tão bom saber que está aí desse lado para ouvir todas as músicas que escolhi hoje. Espero que goste e seja muito bem-vindo.
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0: 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Nas noites da Tágide só houve grandes recordações. Todos os dias até à meia-noite trago duas mãos cheias de boa música para recordarmos juntos. Muito boa noite.
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No início de cada noite, cabe-me a mim, Joana Ramos, escolher todas as músicas que por aqui vão tocando. Obrigada por me fazer companhia aí desse lado. Deixe-se ficar.

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4: E é ao sabor de grandes músicas que vamos andando aqui nesta noite, aqui na emissão da Tágide, em radiotágide.pt. Tenham uma ótima noite e obrigada por estar desse lado.

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0: E é ao sabor de grandes músicas que vamos andando aqui nesta noite, aqui na emissão da Tágido, em radiotágido.pt. Tenham uma ótima noite e obrigada por estar desse lado.
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0: E cá estou eu a dar-lhe música novamente. O meu nome é Joana Ramos e espero que goste das músicas que hoje partilho consigo e que nos fazem voltar aos bons velhos tempos.
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6: Da meia-noite às 4 da manhã, sou eu, Marco Pereira, que lhe dou a ouvir as músicas da sua vida. 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Boa noite e bom fim de semana.

Senhoras e senhores, estamos aqui já a postos. O espetáculo foi estudado, preparado, foi ensaiado até ao mais ínfimo pormenor. 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

0: qual presente, qual carapuça. Pronto, é que é.
1: Sim, senhor.
0: Qual é a tua mão direita?
1: A minha mão direita é esta aqui do lado do coração.
0: Tal, do lado do coração, qual carapuça. Tua mão direita é esta.
1: Sim, senhor.
0: A esquerda é esta.
1: Sim, senhor.
0: A esquerda é esta.
1: Sim, senhor.
0: E a direita é esta.
1: Sim, senhor.
0: Sim, senhor, sim, senhor. 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
1: Oh, se a gente baralhou a...
0: Abaralhei. Vai lá para a forma e depois ajustas as contas comigo.
1: Ai,

0: Se é a música que procuro ouvir esta noite, deixe-me que lhe diga que, modéstia à parte, preparei para hoje uma grande seleção musical. Está, portanto, no sítio certo para passar uma noite magnífica com músicas extraordinárias. Obrigado por estar connosco.
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0: Que bom que é recordar grandes músicas e melhor ainda é recordá-las consigo. Boa noite, seja bem-vindo. 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
0: Só na Tágide lhe damos a ouvir músicas que já não ouvem mais lado nenhum. Eu escolhi um par delas para ouvirmos esta noite. Fique por aí para as recordarmos juntos.
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Boa noite, seja muito bem-vindo. 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Obrigado pela sua companhia nas madrugadas da rádio. Bom fim de semana.